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1: Bom dia, meu sertão querido. Bom dia, meus irmãos sertanejos do campo e das cidades. Alô, Greco Cardoso, Cito Pofia, Vajota, Queimada Grande, Ponto Chique, Gavião, Alecrim, Boa Vista, Seres Barra, Pontos Pau, Jogo de Cabra, Barreiro, Livramento, São Lourenço, Piador, Caldeirão, Chimargeiro, Papo Guedi, Riacho Grande e Queimadinhas. Em Nossa Senhora da Glória, Quixaba, Lagoa da Mata, Coab, Lagoa do Chucalho, São Gonçalo, Barra Verde, Melancia, Gravatá, Rio Chão, Retiro, Macacas, Assentamento Nossa Senhora Aparecida, Baixa Limpa, Jico, Barra do Boi, Divininha, Lagoa Funda, Lagoa Nova, Fortaleza e Aningas. Os irmãos de Cume, do Japo de Cabra, Tanque do Meia, Aroeira e do Cascavel, e Nossa Senhora das Dores, Cajueiro, Serra, Sucupira, Taboca, Junco, Bravo, Urubu, Massaranu, Barreira e Itapicuru. Meu São Miguel do Aleixo, querido Patos, Iachão, Assentamento Paraíso de São Pedro, Cachoeira, Cajerana, Baixa Grande, Caenda, Malhada dos Negros. Em Nossa Senhora Aparecida, Bom Sucesso, Cruz das Graças, Algodão, Lages, Pedra Pinova, Lagoa do Barro, Malhada dos Bois, Itacoatiara, Lagoa do Viado, Candeiro, Queimadas e Paturi. Em Itabiaguas Branca, Mata Grande, a Barra da Mão Esquerda, o Bonome, Alto Zerdes, Encareira, Moita Bonita, Frei Paulo, Pião, Ribeirópolis, Serra do Machado, Lago do Rancho e Porto da Folha, em Engararu, Arará, São Mateus, Itumbiara e Curizeira, Várzea Nova, Raiento, em Aquidabã. Minha Feira Nova, querida, milagrosa, Malhada do Pau Ferro, Bravo, Ponto Chique, Pedra Branca, Mamonas, Lagoa dos Porcos, São Domingos. Umbuzeiro, Lagoa do Capim, Vassaró, Alegria, Massapê, Mesinhas, Caboz, Salgado, Bandeira, Pão de Açúcar, Algodão, Tabuado, Cajera, Namalhador, Baixão, Queimadas, Imbira de Feira Nova, Imbira de Graco Cardoso.

0: 4 horas da manhã, eu disse 4 horas da manhã. Eu 995467 91, está à sua disposição. Eu disse 995467 91.
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0: Esse é o WhatsApp de todos nós. É o 98075408. Eu disse 98075408. O senhor participa através do Facebook de Valmir Andrade. Um abraço, os irmãos internautas, estou na FMSertaneja.com, radios.com.br, nos aplicativos do seu celular, FM Sertaneja 104,9. Quatro horas, um minuto, eu disse 4 horas, 1 minuto. Abraçando Bia nas Açores, o Eto Mundinho, o Zé Chumbil na José Alves de Queiroz, o Dário Bispo no Trevo de Feira Nova e o Fábio na Santa Rita. Ei, Valmir Andrade, vamos de música, vamos de música.

し。4:08, eu disse 4:08. Olha aí o velho Cosme no Manuel Vieira. Eu Vasconcelo no José Dantas Filho. Eu abraço todas as peças da Dona Lisete, da José Alves de Queiroz, seu Duda e Dona Desonito, filho do Apedro Tiago, o de Cássia Jailma no Pedro Barbosa. A da Graça no loteamento Nosso Senhor das Graças, Ronil de Zé de Tito, Michel Ossoral, Erival Mizzi, o Leléu e o Ronaldo de Zé de Tito. Romildo na Pedro Dantas, seu Clóvis é engenheiro, Jorge Neto. O Santinho na Pedro Dantas de Queiroz. Paulinho de Jonas, a Petroneiro de Cutia, Dona Nicia e Anésio, Agnaldo da Dez, Dona Silvanete. O Zé do Mundo, o Nito e o Baiano e o Jorge Cabacinha. Vasconcelo agora já participando do Manhã Sertaneja. Quatro horas 10 minutos, eu disse 4:10.

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1: Quatro horas 16 minutos, eu disse 4 horas 16 minutos. Olha o Júnior Brasília, o Júnior Brasília em São Benedito, no Ceará, participando do Manhã Sertaneja.

com Celeno José Dantas Filho, vem o Cosme no Manuel Vieira. Eu abraço a dona Esther da Quixaba em Gararu. O Deder da Picanha, Nossa Senhora da Glória, o Deder Pacupá, que é Monte Alegre, o Deder da Creche, aqui na Terrinha. Hein, seu Luiz de João de Maricas, a Fazenda Taboado. Vamos de música, vamos de música.

4 horas 23 minutos, eu disse 4 horas 23 minutos. Olha a dona Esther da Quixaba em Gararu já participando do Manhã Sertaneja. Eu, Lenildo, da capital sergipana. Eu abraço o Gladys, o Benigno aí da capital sergipana, o Alvanir. O Lauro também.

abraçando o Chico do Bar, a Praça Leôncio de Souza, o Zaido Mandacaru, na José Alves de Queiroz, o Orlando de Elso, Zé Chumbinho, Dona Loura, o Tuete e o Mundinho, Valdelendo de Pepeu, Didi de Aldom, Mauro Souza e Dona Mércia, o Nilcinha Giovânia, o Evaldo Pedreiro e o Zé Aleixo. O Cicinho de Zé Botinha, Aracorego, Miguel Monteiro Barbosa, Osmar de Pedro Peba, Neide Figueiredo e Unadeia, Geraldo Pereira. Quatro horas 24 minutos, eu disse 4 horas 24 minutos.

4 horas 32 minutos, eu disse 4 horas 32 minutos. A Dona Maria de Dur do Trevo de Feira Nova, é isso, eu toquei de Paixão Proibida. Alô, Alvarino, na Lagoa dos Porcos, Uriel, Erizalda, Dinha, na Rua Nova, Herói também, Martinho do Leite, a Elisa Pente, o Gil, o Xararo, Valmir de Souza.

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4 horas 41 minutos, eu disse 4 horas 41 minutos. Abraçando a dona Maria Andrade, Nelenísio Dantas de Souza, a dona Luzenir, a dona Josefina, o Vande Zezinho, José Dantas Filho, Enúdio Prudêncio, Beto da Imbira, o capitão, dona Maria do Carmo, dona Cicício Pedro Adoro e o Zé de Gato, dona Maria de Duro, já participando do Manhã Sertaneja. Abraço, dona Maria de Zé Preto, dona Tereza e seu Jonas, seu Demeriano e dona Leuzina no Buzeiro, Júnior e dona Marizero, o tapete também, o Edésia na Lagoa do Capim, a Yara no Buzeiro, Zé Branquinho nas Mesinhas, Zé Augusto Derivaldo, Ailtinho na linda Nossa Senhora Aparecida, a dona Gidelma, a Maís e o Cleidinho, o José é do saudoso Jaconias, Carlinhos e Vicentinho no Salgadinho, e Rogério da Pia da Pindoba.

4h42, eu disse 4h42, vamos de música, sequenciando o nosso apoio das 5 horas.

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1: Quatro horas 58 minutos, eu disse 4 horas 58 minutos. É, e o José Ivaldo de Moura na Malhada do Pau Ferro participando do Manhã Sertaneja. Tá da graça no loteamento Nossa Senhora.

Ceará, Vasconcelos do José Dantas Filho, o velho Cosme no Manuel Vieira, a dona Esther da Quixaba em Gararu,

5:08, eu disse 5:08. E o Deder da Picanha, participando do Manhã Sertaneja. Um abraço, Deder, para Cupá, que é Monte Alegre, o Deder da creche aqui em Feira Nova. Em seu Luiz de João Maricas, na Fazenda Taboado. O Ginaldo e o Der de Olavo. Olha, da graça pediu, é, eu toquei aí, né, da graça no loteamento Nossa Senhora das Graças pediu, nós tocamos Lindomar Castilho, Três Idas, Três Destinos. E eu, José Alves, o João da Mota, José Alves, João da Mota, tu ataque a sua canção aí, Prédio de Amor. Abraçando mais uma vez o José Ivaldo de Moura na Malhada do Pau Ferro, Valmir Andrade. E vamos de música,

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1: Eu disse 5 horas 15 minutos. Abraçando o neném Alicia do Sítio Santa Rosa em Feira Nova. Ou subia no loteamento Nossa Senhora das Graças. O Ismael Arleidson no Malhador. O Negão e a Luzinete. O Zé de Biela e o Manuel Vieira. A irmã Maria de Jesus, a José Alves de Queiroz. Jorge Costa e Dona Negra da Bela Vista. O Hamburguerinha da Tapioca, o Zé Pretinho do Leite. O Acir da Fazendinha Aparecido de Júlia Nambira. O Gerivano Rancho, Robert Amarilha. O Júlio de Germino, a Ivete e o Eliseu. O Pai Jói e Dona Negra da Chácara Século XXI. O Galego Popular Gaga Adriana no José Joaquim, ainda na Chácara Século XXI, a Paulino Tauã, o Nenquinha e o Jodson. Valde Cote, o Camilo do Manuel Vieira. O velho Cosme, ó, já participou do Manhã Sertaneja logo cedo conosco. Carlinhos e Zé Augusto e a Dorinha da Vovonina no Albano Franco.

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5:28, eu disse 5:28. Olha o Geraldo, Geraldo em Carapicuíba, São Paulo, participando do Manhã Sertaneja. Um abraço a Solange, um abraço a Miriam Lagarto Sergipe. Olha o Júnior Brasília, em São Benedito, no Ceará, logo cedo conosco. Em Gladson Benigno, um abraço Gladson Benigno, Avani em Aracaju. O Lenilto logo cedo conosco. E o Vasconcelo do José Dantas Filho. Vamos de música, Valmir Andrade, vamos de música. Cinco horas 29 minutos, eu disse 5:29.

5:37, eu disse 5:37. Olha o Fabiane, a Rosa e Nossa Senhora da Glória participando do Manhã Sertaneja, viu, Dedero, Dedero da Picanha. Olha o Júnior Brasília em São Benedito, no Ceará, logo cedo já participando do Manhã Sertaneja. O Geraldo em Carapicuíba, abraço a Solange. Lenilto, na capital sergipana.

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0: 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Vamos de música, Valmir Andrade, vamos de música.

Agora às 46 minutos, eu disse 5 horas 46 minutos. E o Dedé, já com saudade, já com saudade. Abraçando mais uma vez seu Luiz de Júnior Maria, Casa Fazenda, Taboado. Saúde a dona Sônia. O Ginaldo, o Ginaldo e o Dedé de Olavo, nosso.

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2: Ouvindo vozes de cristal, Lourenço Lorival, velha porteira. E ainda os imortais, Torico e Tinoco, carro de boi, tô indo embora. Eu disse 5 horas 57 minutos. Olha, no finalzinho do programa aí, a Solange em Carapicuíba, São Paulo. O Hélio no Manuel Vieira. Fabiane Arroz em Nossa Senhora da Glória. O Geraldo em Carapicuíba. O Deder da Picanha em Nossa Senhora da Glória. A da Graça no loteamento Nossa Senhora das Graças. Por José Alves, o João da Mota. Por José Ivaldo de Moura, na Malhada do Pau-Ferro. A Dona Maria de Dur, no Trevo de Feira Nova. O Lenilto, da capital sergipana. Dona Esther, da Quixaba, em Gararu. Por Júnior Brasília, em São Benedito, no Ceará. Vasconcelo no José Dantas Filho. O velho Cosme no Manuel.

5h58, eu disse 5h58. É sempre com a belíssima canção de Dom Ravel. Obrigada, homem do campo. Obrigado mesmo, meu papai do céu, por esta emissora, por este programa. Obrigada por tantos ouvintes. Nesta terça-feira, 21 de julho de 2026, eu desejo a todos um dia lindo, cheio de paz, de alegria, de muito trabalho, de João de Pureza, na José Alves de Queiroz, a Luísio Tita nas Três Barras. Digo assim, bom dia, meu sertão querido.

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3: Bom dia, Feira Nova. Bom dia, Sergipe. Bom dia, Brasil. Eu sou Mauro Souza e este é o Voz da Cidadania. Aqui na FM Sertaneja, a conquista da região. Fique conosco, o maior volume de informações. Vocês ficam sabendo aqui no programa Voz da Cidadania, de segunda a sexta, das 6 às 8 da manhã, aqui na nossa
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3: Terça-feira, 21 de julho de 2026. 6 horas 14 minutos aqui em Feira Nova.
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3: Tempo parcialmente ensolarado, a temperatura de momento é 21 graus, a sensação térmica é 24, a máxima para hoje é 28 e a mínima podendo chegar aos 19. Só que nesse exato momento, aqui em Feira Nova, tá aquela neblina que você não vê quase nada à sua frente. Muita neblina nesse momento aqui na cidade de Feira Nova.

0: destacar as manchetes de hoje aqui dentro do nosso programa Voz da Cidadania, na FM Sertaneja, a conquista da região. 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
0: Operação da Energisa e polícia flagra mais de 60 fraudes e ligações clandestinas em 7 cidades do estado de Sergipe. Motociclista fica ferido após colidir com cavalo solto na SE-200 em Porto da Folha. Mãe de bebê de 10 meses é indiciada por homicídio culposo lá no Ceará. É o caso da mãe da bebê, a criancinha de 10 meses de idade. 10 meses de vida, que foi morta a semana passada. Vamos trazer detalhes no programa de hoje aqui.
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0: Casal sofre grave acidente de motocicleta em Itabaianinha e mulher fica em estado grave. Carnes armazenadas em condições impróprias para consumo são apreendidas na cidade de Lagarto. Convenção do Republicanos oficializa Valmir de Francisquinho ao governo e apresenta chapa para 2026. Polícia Civil prende suspeito de tráfico armado durante arrastão na cidade de Carmópolis. Ministério Público de Contas pede reexame de compra de ônibus elétricos em Aracaju. E o GTA resgata kit surfista em alto mar após acionamento do Corpo de Bombeiros. Essas e outras informações vocês ficarão sabendo a partir de agora, aqui dentro do nosso programa Voz da Cidadania, na FM Sertaneja, a conquista da região. A todos, muito bom dia. Bom dia para você, minha amiga dona de casa, meu amigo pai de família, a você, vigilante, frentista, porteiro, aí nos condomínios, a todos os motoristas, tratoristas, motociclista, a todos os pedreiros, obrigado pelo carinho da audiência, um salve aí para todos os pedreiros ouvindo a nossa programação. Um abraço também a toda a vaqueirama, toda madrugada, que chova, que faça sol, com frio, com calor, mas que estão na labuta diária, tirando leite da vaquinha preta. Obrigado pelo carinho da audiência. A vocês, nas panificações, trabalhando, assando, já com a mão na massa, o pãozinho nosso de cada dia. Obrigado pela sua audiência. A você que nesse momento já está indo trabalhar, ainda aprontando aí o seu café, o seu almoço para ir para mais um dia de luta. E vamos agradecer a Deus por nos permitir de estarmos vivos para escrevermos mais uma página no livro da nossa existência. Os nossos telefones 9-9807-5408 e 9-9982-9314. Liberado para sua participação. Participe do nosso programa. Envie sua mensagem de texto, de áudio, que ela será lida e reproduzida aqui no nosso programa. Mas vamos juntos, de agora até às 8 horas da manhã, para deixar vocês informados de todos os fatos que acontecem no nosso estado, na nossa região e no nosso país.
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0: E olha só, vamos iniciar o nosso programa de hoje já com essa informação em que mãe de bebê de 10 meses é indiciada por homicídio culposo lá no Ceará. A Polícia Civil concluiu o inquérito e também indiciou Roberto Levi Oliveira Magalhães, primo do namorado da mãe da criança. O laudo apontou morte por asfixia mecânica indireta. A Polícia Civil do Ceará concluiu o inquérito que investigava a morte da bebê Helena Rodrigues Almeida, de apenas 10 meses, indiciou a mãe da criança, a Isabelle Cristine Rodrigues Alexandre, de 29 anos, por homicídio culposo comissivo por omissão. Também foi indiciado, como eu já falei, o Roberto Levi Oliveira Magalhães, de 26 anos, primo de Francisco Raí Rodrigues Magalhães, homem que mantinha um relacionamento com a mãe da bebê. Ele responderá por homicídio culposo quando não há a intenção de matar. De acordo com a investigação, o laudo da perícia forense do estado do Ceará, o PERFOS, apontou que Helena morreu em decorrência de uma asfixia mecânica indireta. O resultado mudou os rumos do caso, que inicialmente era investigado como uma suspeita de violência sexual. A perícia também descartou a ocorrência de violência sexual e não identificou a presença de drogas, álcool ou material genético dos investigados nos exames realizados. Segundo a Polícia Civil, Roberto Levi teria dormido sobre a criança, causando asfixia. A investigação apontou que Francisco Raí, de 22 anos, que também havia sido preso durante as apurações iniciais, não será indiciado por conclusão dos elementos do inquérito. A defesa de Isabelle afirmou que considera o indiciamento um grave equívoco e declarou que irá apresentar os argumentos no processo judicial. O caso agora será encaminhado ao Poder Judiciário para análise. E aí, pessoal, vocês que acompanham o Voz da Cidadania, no início, o fato aconteceu no domingo, noticiamos na segunda neste programa, e aí hoje eu quero me retratar e pedir desculpas por todas as falas ditas neste programa, porque no início todos nós achávamos que teria sido um estupro, e aí não foi. Então, por esse motivo, no programa de hoje, nesta terça-feira, 21 de julho, eu peço desculpas pelas acusações feitas. Não foi um abuso sexual que levou à morte da criança de 10 meses, a Helena. Na verdade, o que diz o laudo lá do IML, né, do Ceará, é que a criança foi morta por asfixia mecânica. Então, ele deitou na cama onde a criança estava e deitou por cima da criança. E aí a criança acabou morrendo. Ele vai responder por esse processo, o mesmo processo que a mãe também vai responder, por não ter tido os devidos cuidados. E aí, como eu já me retratei e continuo, peço desculpas por todas as acusações, por todas as falas que diz no programa Voz da Cidadania, aqui na FM Sertaneja, a conquista da região. quando recebemos a informação. A informação era de uma suspeita de abuso sexual. Mas depois dos laudos, não é. Então, aí nós temos que nos retratar e pedir desculpas. Mas a mãe tem que ser presa, tem que responder por esse crime de homicídio culposo. Ela não cuidava da sua filha. Porque se ela cuidasse, ela não teria deixado acontecer o que aconteceu. Além do jovem, a mãe, os dois têm que passar um bom tempo preso e lá na cadeia. Esse é o meu pensamento. Mas, como já me retratei e já pedi desculpas, né, por todas as falas ofensivas que pronunciei neste programa aqui, o Voz da Cidadania, na FM Sertaneja, a conquista da região. Olha só, já são 6 horas 26 minutos, dando continuidade aqui ao nosso programa Voz da Cidadania. Casal sofre grave acidente de motocicleta em Itabaianinha e mulher fica em estado grave. Na tarde desta segunda-feira 20, um acidente grave envolvendo uma motocicleta foi registrado na rodovia SE-290, nas proximidades do posto Rodoanel, em Itabaianinha. Um casal que retornava para casa sofreu uma queda após a corrente de transmissão da moto sair da relação e prender-se na roda, fazendo com que o pneu travasse e o veículo perdesse o controle. O motociclista Eric Ferreira Santos teve apenas ferimentos leves. Já a sua esposa, Solange Moura dos Santos, de 22 anos, sofreu ferimentos graves na cabeça. Após receberem atendimento inicial pela equipe da ambulância do município, foram encaminhados para o Hospital São Luís Gonzaga. Devido à gravidade do estado de Solange, a equipe médica do hospital solicitou a transferência de emergência da paciente por meio do helicóptero do SAMU, que foi conduzido ao Hospital de Urgência de Sergipe, USE, para tratamento especializado. Daí, mais um caso de acidente grave. Não foi vítima fatal, mas grave. E que a jovem Solange, quando aconteceu o problema com a relação da motocicleta, caiu, bateu a sua cabeça na via de rolamento, foi socorrida, levada para uma unidade hospitalar, lá em Itabaianinha, mas precisou ser transferida para o Hospital de Urgência USE, lá em Aracaju. E essa transferência foi feita através do helicóptero do SAMU, aqui do estado de Sergipe, que já vem aí realizando, né, alguns transportes de passageiro com risco, né, aqui no nosso estado. Chegou recente e que já está na ativa. Antes só tínhamos o GTA da Polícia Militar e que fazia também esse trabalho. Hoje já tem o do SAMU e o do GTA fica sobre aguardo, né? Para que, se necessite também, vai também realizar essas transferências. Mas esperamos que Solange se recupere, né, lá no USE, onde está sendo atendida e tendo todo o acompanhamento que ela necessita. Já são 6 horas 30 minutos. Eu vou para um bloco de apoio cultural e, quando eu retornar, eu trago essa informação. Carnes armazenadas em condições impróprias para o consumo são apreendidas na cidade de Lagarto. o marchante é da cidade de Itabaiana. 8 toneladas de carnes armazenada indevidamente, imprópria para consumo, foi apreendido pela Polícia do Estado de Sergipe.
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1: Olha só, de volta que estou para darmos continuidade ao nosso programa Voz da Cidadania. Para dizer que já são 6 horas 36 minutos. Até as 8 horas da manhã estarei aqui levando o maior volume de informações até você que está sintonizado, conectado aqui no nosso programa. Obrigado pela sua audiência, obrigado pela sua participação aqui na nossa programação. Os nossos telefones estão liberados: 99807-5408 e 99982-9314. Abraçando meu amigo Adenoaldo, Carlinhos, Preta, minha comadre Itamara, meu afilhado Lucas, seu Josafá, Dona Lúcia, Flávia, Esté. Abraço Jussi e toda a família. Um abraço ao meu amigo Delo. Obrigado, Delo, pela audiência aqui no nosso programa. Um abraço para Dedé Paulo, Dona Norma, Eronildes da Borracharia, Naná Maria Dinha, Peta e Elisa. Um abraço também à minha amiga Edilza. E ainda abraço Terezinha Souza, Edna, toda essa turma boa aí na Joselino de Souza. Obrigado pela audiência. Mas vamos lá. Vamos trazer a informação que já prometi antes do nosso apoio cultural. É que carnes armazenada em condições impróprias para consumo são apreendidas na cidade de Lagarto. A Polícia Civil, por meio da Delegacia Regional de Lagarto, apreendeu em Lagarto, no centro-sul de Sergipe, 8 toneladas de carnes armazenadas em condições impróprias para o consumo humano. A ação da Polícia Civil, em parceria com a Guarda Municipal e a Vigilância Sanitária de Lagarto, ocorreu no último domingo, dia 19, após o recebimento de denúncias anônimas. Diante das informações, as equipes empreenderam as diligências que resultaram na localização de 2 imóveis residenciais utilizados para o armazenamento irregular de carnes bovinas mantidas em desacordo com as normas sanitárias vigentes. Durante a fiscalização, os agentes de vigilância sanitária, acompanhado por policiais civis e guardas municipais, constataram in loco a veracidade das denúncias e o elevado risco à saúde pública provocado pelas condições inadequadas de armazenamento dos produtos. Em seguida, foram adotadas todas as medidas administrativas e sanitárias cabíveis, culminando na apreensão e no descarte adequado de toda a carne encontrada nos imóveis. Conforme foi apurado pela polícia, as carnes seriam comercializadas em Itabaiana, no Agreste Central de Sergipe. O proprietário do material apreendido não foi localizado durante a fiscalização. As investigações prosseguem para identificá-los e responsabilizá-los pelos fatos. Lamentavelmente, mas temos que trazer essa informação para vocês aqui no nosso programa. E vamos aqui ouvir o delegado, né, o Bruno Alcântara, que vai falar sobre essa apreensão de 8 toneladas de carnes armazenada em baldes. Aqueles baldes de margarina de 20 quilos. As carnes estavam dentro daqueles baldes. Provavelmente carnes que sobraram de feiras ali da região e que vinha para ser comercializada na cidade de Itabaiana.
2: A Polícia Civil de Sergipe, através da Delegacia Regional do Lagarto, recebeu denúncias dando conta de que um açougueiro da cidade de Itabaiana estaria armazenando carnes de forma totalmente inadequada e em desacordo com as normas sanitárias na cidade de Lagarto. Diante disso, em uma ação conjunta com a Vigilância Sanitária do município de Lagarto, bem como com a Guarda Municipal de Lagarto, conseguimos lograr êxito em identificar dois imóveis residenciais, os quais estariam sendo utilizados exclusivamente para acondicionamento dessas carnes, e confirmamos que as carnes estavam sendo acondicionadas de forma totalmente irregular, bem como em desacordo com todas as normas sanitárias. Diante disso, material apreendido, em média 8 toneladas de carnes foram apreendidas, todo o material foi descartado conforme as normas sanitárias, e o procedimento já foi instaurado por essa delegacia regional, bem como o suspeito já foi identificado, e as investigações seguem para esclarecer os fatos, bem como para tentar descobrir se o suspeito revendia essa carne em outros municípios, mas até então está confirmado que o mesmo só revendia essa carne no município de Itabaiana, local no qual o mesmo possui um açougue.
1: Infelizmente, essa é a informação, e aí nós, que somos os consumidores, é que pagamos por esse preço. Com certeza, ele comprava essa carne mais barata e vendia com um preço elevado lá na cidade de Itabaiana. Que com certeza, essa carne é aquela carne que sobra na suíra. Não vendeu a carne toda, e aí ele saía, eu quero, e aí colocava lá dentro da casa, depois trazia e colocava dentro do seu açougue, lá na cidade de Itabaiana, para vender essa carne. Lá no açougue poderia ficar dentro de uma câmara fria, exposta em um balcão refrigerado, mas a condição em que ela era armazenada lá em Lagarto e transportada para a cidade de Itabaiana não condiz com a realidade das normas sanitárias, infelizmente. E aí, além da carne que foi apreendida, esse cidadão teria que ser preso e ainda pagar uma multa, porque essa carne, aqueles que comprarem, podem ter algum problema de saúde. Infelizmente, lamentavelmente, acontece esses casos. Mas vamos lá, vamos falar com os nossos ouvintes aqui dentro do nosso programa Voz da Cidadania, na FM Sertaneja. Já enviou mensagem aqui para o nosso programa, o nosso amigo professor Érico. Ele disse: bom dia, querido Deus, derrama sobre nós a sua paz neste novo dia, que todos os passos das nossas vidas sejam conduzidos por vossas mãos. Tenha um dia abençoado. Amém. Ao Senhor também, professor Érico, e a todos os seus familiares. Mas agora vamos ao Guajará, lá em Nossa Senhora do Socorro, falar com o homem do chapéu de couro, meu amigo Wallace. Bom dia, meu amigo.
3: Bom dia, Mauro Souza, aqui é o Wallace, diretamente do Guajará, Nossa Senhora do Socorro. Já estou conectado na FM Sertaneja, a Voz da Cidadania. Já estou passando para desejar um bom dia para todos os ouvintes e, em geral, sem exceção, da FM Sertaneja, a Voz da Cidadania, a conquista da região. Mandando um abraço aí para o seu Arnaldo Beju, povo Armangabeira, seu Alviedo, em Nossa Senhora da Glória, seu Gilberto Poboado Trevo, em Nossa Senhora da Glória, seu Dedé Paco Paco, em Monte Alegre, Lenilton, em Vaqueiro, em Aracaju, Edmilson Farias, em Poço Redondo, Gladson da Serve Contável, em Aracaju, seu José Alves do João da Mota, em Graco Cardoso, Adelmo JR, no povoado São Mateus, em Gararu, seu José Beceiro, no Marcos Freire 3, em Nossa Senhora do Socorro, Nenê de Lenita, no povoado Mata Grande, em Itabi, Ailton da Lagoa Redonda, em Itabi, seu Gileno, Leninha Trovão, Lady Jane, conhecida como Nenê do Trevo, seu José Ivaldo de Moura, Neguinho do Peró, Gilvânia Souza, Romildo Aposentado, Vasconcelo, Cassinho, Roberto de Ariosvaldo, Nice, Amélia e Valdicota, em Feira Nova. Aquele abraço, vamos que o bambu tá gemendo e as polêmicas estão no ar.
1: Manda para cá para nós comentarmos, meu amigo Wallace. Deixa eu mandar um abraço aqui para o nosso amigo Deivinho, né? Deivinho Santana, Deivinho do Taboado, aí ouvindo o nosso programa. Obrigado pela audiência. Um abraço aí para Álvaro, para Dona Maria, Marlene, Marli, Lucinha. E abraçar também aí o nosso amigo Pedro Caleb. Obrigado aí pela audiência aqui no nosso programa. Mas eu vou a Aracaju falar com ele, nosso amigo Lenilton de Tonho Vaqueiro. Bom dia, meu amigo.
4: É isso aí, bom dia para você, Mauro Souza. Bom dia para todos os ouvintes do programa Voz da Cidadania. Mauro, estou aqui direto da 13 de julho trabalhando, porque quem trabalha Deus ajuda, o futuro é nosso, bom dia, se pertence.
1: Verdade.
4: E agora, Mauro, a temperatura aqui está custando 22 graus, o tempo está parcialmente nublado. E ontem à noite deu algumas garoinhas aqui na região. E de 2 horas para cá, ou de 4 horas para cá, não choveu mais. Mas com certeza Deus vai mandar pra gente aqui na capital e também mandar para nossos queridos sertanejos, né? Esse povo maravilhoso, trabalhador, que merece muito mais. Vamos que vamos, Mauro. Hoje abraçando meu pai, teve aquele no povoado de São Mateus, junto com Celene Graco, seu José Alves, seu Gileno, em Feira Nova, seu Alvide, Nossa Senhora da Glória, o Alas, Nossa Senhora do Socorro, Dona Esther em Gararu. Abraçando a todos os ouvintes, Geraldo também lá em São Paulo. Geraldo Solange, abraçando a todos, está na sintonia de AZ, que Deus abençoe cada um de nós nesta terça-feira, né? Dia 21 de julho de 2026. Um grande abraço.
1: Valeu, meu amigo Lenilton, obrigado pelo carinho da audiência, pela participação aqui no nosso programa. Lenilton, ontem à tarde estiou, à noite também foi estiado, e agora está aqui aquela neblina e o solzinho querendo aparecer. Não há previsão de chuva para hoje aqui em Feira Nova, mas Deus pode mandar a qualquer momento. Tá bom, meu amigo? Mas obrigado pela sua audiência e pela informação de como é que está o tempo aí na capital sergipana. E olhe só, na próxima sexta-feira, a partir das 7 horas da manhã, eu vou estar recebendo aqui no nosso programa Voz da Cidadania o coordenador de endemias da Secretaria Municipal de Saúde aqui da cidade de Feira Nova, dentro do programa Voz da Cidadania, tá bom? Sexta-feira, a partir das 7 horas da manhã, aqui no Voz da Cidadania. A minha amiga Amélia, no Trevo da Cidade, já enviou mensagem que diz que o nosso dia seja abençoado, alegre, produtivo e cheio de vitórias. Bom dia para você também, minha amiga, que a vitória chegue para todos nós. E vamos lá, né? Em busca de tudo aquilo que almejamos, com fé, paciência e no tempo de Deus, elas irão acontecer. Dona Esther, povoado Quixaba, em Gararu, bom dia.
5: Então, Mauro Souza, aqui hoje está limpo, limpo, mas não tem neblina não, você disse que não tem neblina, né? Aqui não tem não. Bom dia para seu Arnaldo, bom dia para Mestre Paruca, para todos e para Mauro Souza.
1: Valeu, Dona Esther, o tempo lá está limpo, não tem nem neblina, e aqui tem, viu? Mas vamos que vamos. Abraçando aqui o meu amigo José Ivaldo de Moura, lá na Malhada do Pau Ferro, ouvindo nosso programa, já enviou mensagem e disse: bom dia, amigo Mauro Souza, tenha um dia feliz. Que todos nós, meu amigo, tenhamos um dia feliz. Um abraço aí para Dona Tininha, a sua esposa. Um abraço aí para seu Lau. Um abraço para nosso amigo Cie, para João Vitor, Zé de Solteiro, Simone, Maria Cláudia, Edivânia Aragão, Tânia. Um abraço também aí para nossa amiga Ninha de Quidorá, Neném da Bodega, toda essa turma boa aí ouvindo a nossa programação. Obrigado pelo carinho da audiência. Abraçando também a minha amiga Fátima, lá na Lagoa dos Porcos. Um abraço para seu Lié, Dona Ademildes, Fátima, Nanau, Luzia, Bola, Ninho, seu Antônio, toda essa turma boa. E a mensagem que ela enviou hoje diz assim: que seu dia tenha as mãos de Deus para te sustentar, o sorriso de Deus para te iluminar, as palavras de Deus para te guiar e o amor de Deus para todo sempre te abençoar. Bom dia, valeu, minha amiga, obrigado pela audiência, obrigado pelo carinho aqui dentro do nosso programa. Mas vamos trazer mais informações para vocês aqui dentro do nosso programa, o Voz da Cidadania, na FM Sertaneja, a conquista da região. E olhe só, Polícia Civil prende suspeito de tráfico armado durante um arrastão lá na cidade de Carmópolis. A Polícia Civil de Sergipe, por meio da Delegacia Regional de Carmópolis, prendeu em flagrante, na noite do último domingo, um homem investigado por tráfico de drogas durante o tradicional arrastão de Carmópolis. De acordo com a Polícia Civil, a prisão ocorreu durante o patrulhamento preventivo nas imediações da Praça da Matriz. Os agentes flagraram o suspeito, identificado como Marcos Vinícius Martins da Silva, conhecido como Vini Jequinho, supostamente comercializando entorpecente em via pública. Ainda segundo a polícia, ao perceber a aproximação da equipe, o investigado teria resistido à abordagem e desacatado os policiais, sendo necessário o uso moderado das forças de segurança para contê-lo. Durante a revista pessoal, foi apreendido um revólver calibre 38 na cintura do suspeito. Já na delegacia regional, os policiais encontraram 8 pedras de crack, 7 buchas de maconha e R$1.200 em dinheiro, valor que, segundo as investigações, seria proveniente da comercialização de drogas. A ação contou com a atuação integrada da Polícia Civil, Guarda Municipal e do Departamento Municipal de Trânsito, o DMTT, reforçando a segurança durante a realização do evento. O suspeito foi autuado em flagrante pelos crimes de tráfico de droga, porte ilegal de arma de fogo, resistência e desacato, permanecendo à disposição da justiça. Parabéns aos policiais lá da delegacia de Carmópolis, Carmópolis que viveu um final de semana de festa. Esse final de semana teve festa, sábado e domingo, arrastão lá na cidade de Carmópolis, e aí a polícia fez a sua parte e o seu trabalho, o seu papel. E aqui você fica sabendo de todos os fatos que acontecem na nossa região e no nosso estado. E também no nosso país. Esse é o programa Voz da Cidadania, da FM Sertaneja, a conquista da região. Já são 6 horas e 54 minutos. Eu vou trazer mais informação para vocês aqui dentro do nosso programa. Olha só. Polícia Militar aperta o cerco contra Grau e apreende motos irregulares no sertão após onda de acidentes. A Polícia Militar de Sergipe, por meio do 4º Batalhão da Polícia Militar, intensificou as ações de fiscalização e policiamento no Alto Sertão Sergipano após os recentes acidentes de trânsito registrados nas localidades de Sítios Novos, Poço Redondo, Lagoa Redonda em Porto da Folha. A iniciativa tem como objetivo reforçar a segurança viária e prevenir novas ocorrências. As operações foram realizadas em Lagoa Redonda, município de Porto da Folha, Sítios Novos e em Pulso Redondo, e também em Canidé de São Francisco. Durante as abordagens, os policiais apreenderam diversas motocicletas que apresentavam irregularidades, entre elas escapamentos adulterados, ausência de filtro de ar, modificações não permitidas e outras infrações previstas no Código de Trânsito Brasileiro. As fiscalizações também tiveram como foco coibir a prática ilegal, conhecida como grau, considerada uma conduta de risco para condutores, passageiros e pedestres. Segundo o 4º Batalhão, as ações fazem parte das estratégias de prevenção de acidente e de combate às irregularidades no trânsito da região. A corporação também reforçou a importância da colaboração da população por meio de denúncia, destacando que o sigilo das informações é garantido. Foram apreendidas aproximadamente 15 motocicletas nesta ação realizada neste final de semana no sertão sergipano. E aí, este apresentador, Mauro Souza, do Voz da Cidadania, pede ao 4º Batalhão, ao delegado Jorge Eduardo, que ações como essa sejam feitas aqui em Feira Nova, em Nossa Senhora da Glória, em Monte Alegre de Sergipe. Nestas cidades também tem essas práticas de grau e que podem causar prejuízo, tirar vidas de pessoas nessa região. É necessário que seja também feito esse trabalho aqui no Médio Sertão. Lá na região de Canidé, Poço Redondo e Porto da Folha, está acontecendo com frequência. Mas é preciso que aconteça em toda a região que corresponde ao 4º Batalhão de Polícia Militar. E não só na sede, mas também em alguns povoados. Povoados maiores destas cidades precisam também que rondas sejam feitas para garantir a segurança e a paz para a população. É fato. Eu não tenho nada contra a jovem e adolescente nenhum. Querem praticar? Escolha um local adequado para praticar o grau de vocês. Ok, é o esporte que vocês gostam de praticar, mas que em ruas e avenidas é proibido. Se você ratar e cair, você quando cair não segura a sua moto. Ela pode atingir a um pedestre, a um pai de família, mãe de família, um avô, uma avó, seja seu ou de outro, que está sentado na calçada e acaba tirando a vida. E como recentemente neste programa o nosso amigo Joel, lá da Pedro Dantas de Queiroz, falou, acaba com a família. É preciso que esse trabalho seja feito em toda a nossa região. Proibir graus, essas descargas, essas motos com as descargas trocadas, tiram a original, colocam torbal e aí fica aquele barulho que incomoda a todas as pessoas. Não só aos idosos, nem às mães que estão aí com seus filhos recém-nascidos, mas incomoda a toda a população. Essa é a verdade. Só não incomoda a eles que estão pilotando. Mas os próprios pais desses jovens adolescentes que saem por aí com as suas motos, com descarga torbal, bom, bom, bom, bom, bom, os pais deles também ficam incomodados. Mas muitas das vezes não tem mais a autonomia de dizer: tire essa descarga, porque senão você não sai mais com essa moto daqui de casa. Infelizmente, essa é a verdade. Mas, como já disse, não tenho nada contra. Você gosta de praticar? Procure um local. Vá lá, faça seu grau. Cuidado para não cair, porque aí vai dar trabalho, vai ter que ir para o hospital. Papai, mamãe, alguém para estar acompanhando e ocupando uma maca em um leito de um hospital. vocês acham bonito. Mas cuidado, porque é muito perigoso. Abraçando meu amigo Sérgio Nunes, o Chulainha, lá em Nossa Senhora da Glória, Gilvanê Gomes. Abraço borracheiro. Nosso amigo Gilberto no Trevo, Oviedo, lá no sítio Rancho Alegre. Seu Dedé Paco Paco em Monte Alegre. Nosso amigo Bebeto da Barra da Onça, Edmilson Farias. Toda essa turma boa aí, o nosso amigo, o eterno secretário Dedé da Picanha e do Filé, lá em Nossa Senhora da Glória também. Obrigado pela audiência de vocês aqui no nosso programa. Mas chegou uma ligação, vamos atender aqui dentro do nosso programa, o Voz da Cidadania. Alô, bom dia.
6: Alô, bom dia, Márcio.
1: Bom dia, seu José Alves, tudo bem, meu irmão?
6: Tudo bem, Márcio.
1: Graças a Deus. E o tempo aí, como é que tá?
6: Tá tudo bom, né, homem? Tá uma beleza, rapaz.
1: Tá chovendo, tá sol, tá neblina, como é que tá o tempo aí?
6: Aqui tá um solzinho, tá uma gracinha.
1: Graças a Deus. Deus sabe de tudo.
6: Tá uma belezinha.
1: Tá uma maravilha.
6: É verdade, eu tô aqui esperando junto que eu vou embora mais hoje.
1: Vai pra glória hoje, é?
6: Rapaz, tem que tirar um raio-x.
1: Muito bem, muito bem. Vá que é pra cuidar da saúde.
6: É verdade, vou lá no raio-x pra tirar um. Pra ver o que é que dá, né, homem?
1: Isso, tem que cuidar, viu, meu amigo?
6: É, cuida enquanto tá vivo, porque quando morrer já foi, né?
1: Não tem mais jeito. Só enterrar.
6: É verdade.
1: Só enterrar.
6: É, ligeiro demais.
1: Isso.
6: É, pois é, aí eu tô indo. Aí eu vou mandar um bom dia aí pra Mário Souza, pra Valmir Andrade, pra o Valdir Cota, o Regilano, pra o Gilberto Trevo, pra o Alas, pra o Emilton, pra o Marco Antônio, pra o Leandro Moura, pra todos, né, homem?
1: Com certeza, meu irmão.
6: Para o Giovanni, para todos ouvindo, todos que estão ouvindo, bom dia para todos, né, rapaz?
1: Tá ok, seu José Alves, bom dia para o senhor.
6: O dia hoje amanheceu lindo, viu, Mara?
1: Tá um solzinho bom, né?
6: É, rapaz, mais uma friezinha da poxa.
1: É, e na madrugada tá fazendo frio.
6: Tá uma beleza, viu?
1: Tá uma maravilha, homem.
6: Uma beleza, eu adoro, mano.
1: Adoro.
6: Adoro. Tá bom, mano. Um bom dia aí pra você, de saúde pra toda a sua família. Que Deus abençoe a todos, viu, mano?
1: Amém. Ao senhor também, que Deus acompanhe a viagem de vocês e bom exame. Tchau, tchau, meu amigo.
6: Tchau.
1: Aí é seu José Alves, direto do João da Mota, lá em Graco Cardoso, feliz da vida, alegre, sorridente. Uma alegria que contagia. 70 e lá e vai. Mas tem essa alegria contagiante. Graças a Deus, né? Isso é muito bom. Já tem uma juventude por aí com 16, com 17, que é com as caronas fechadas, cara de bicho, passa por você. Se você não sair da frente, passa por cima, não dá nenhum bom dia. Infelizmente. Mas aí nós temos um José Alves da vida que tem essa alegria que contagia. 7:05, eu vou a um bloco de apoio cultural aqui dentro do nosso programa Voz da Cidadania e retorno trazendo muito mais informações, falando de Raide da Amizade, da Ressaca de São Pedro de Feira Nova, Ressaca de São Pedro e Festejos Juninos e falando também da operação da Energisa e da polícia que flagram mais de 60 fraudes em ligações clandestinas em 7 cidades aqui no estado de Sergipe. Você fica sabendo no nosso programa
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Olha só, já são 7 horas 11 minutos. Aqui estou de volta para darmos continuidade ao nosso programa Voz da Cidadania, da FM Sertaneja, a conquista da região. Lembrando que na próxima sexta-feira nós vamos estar recebendo aqui, a partir das 7 horas da manhã, o coordenador de endemias da Secretaria Municipal de Saúde aqui do nosso município, nosso amigo Roberto Dantas. Fiquem atentos, participe do nosso programa, participe e vai ter sorteio, viu? E, como prometido, nos próximos dias 25 e 26 de julho, sábado e domingo, acontece aqui em Feira Nova e em Nossa Senhora da Glória a maior cavalgada de todo o Norte e Nordeste. Pode ter certeza. Uma festa que está na sua 20ª edição. No próximo sábado, a partir das 9 horas da manhã, tem as provas de 3 tambores. Às 14 horas, tem as provas dos cavalos manga larga, a marcha picante. Essas provas acontecem aqui no povoado Umbuzão.

0: Cruzeiro, na cidade de Feira Nova. E também no povoado Umbuzeiro, aqui em Feira Nova, às 8 horas e 45 minutos da manhã, tem Preto Lucas no palco fazendo a festa. Às 10 da manhã, tem Zane a Musa. E às 11 horas e 30 minutos, tem Leandro, o pedreiro. Aquele rapaz que passa aí nas redes sociais, que fica lá trabalhando, colocando piso nas residências e cantando. Vai estar cantando no povoado Umbuzeiro, sábado, a partir das 11h30 da manhã. Já às 18 horas e 30 minutos, tem Danielzinho Júnior fazendo a festa. 21 horas tem Maciel Valente. E às 22 horas e 40 minutos tem Flávio José. Todas essas atrações também no povoado Umbuzeiro, aqui em Feira Nova. Já no domingo, às 4 horas da manhã, a Alvorada Festiva, lá em Nossa Senhora da Glória. 4 horas tem dois trios elétricos, um com Alan Zoa e Arizoa, o outro com Alan Vaqueiro e o Forrozão Quarto de Milha. Às 7 horas e 20 minutos, tem um outro trio elétrico com Cassiano Estilizado. E aí, no povoado Umbuzeiro, às 10 horas e 10 minutos, tem Lanzinho do Piseiro. Às 11h10, tem Patrick Santana. E às 12 horas e 20 minutos, tem Túlio Duarte. Essas atrações no povoado Umbuzeiro. A saída da cavalgada é a partir das 14 horas, com Douglas Gavião, Dudu Moral e Shirley Trindade. Já à noite, lá na praça de eventos, acontece a entrega da premiação, o sorteio da moto. E às 19 horas e 30 minutos, tem Fogo na Saia. 21 horas, tem Marcos Vinícius, o Aboiador. E 23 horas e 20 minutos, Ramon e Randinho. Essa festa tem o apoio da Prefeitura Municipal de Feira Nova, prefeito Jean de Gerino, tem o apoio da Prefeitura de Glória e também tem apoio do vice-prefeito de Feira Nova, Elenaldo Dantas, do ex-prefeito Painho. Estão aí empenhados, apoiando esse grande evento que acontece aqui na cidade de Feira Nova e em Nossa Senhora da Glória. É a 20ª edição do Raid da Amizade. Certo? Lembrando que vai acontecer também no dia 1º de agosto, aqui na cidade de Feira Nova, a Ressaca do São Pedro e Festejos Juninos de 2026, com David Guimarães, Paulinha Melo, atrações da casa. Vamos ter Caelzinho Ferraz, Mulheres Perdidas e Milcinho Toque 10. A realização, Secretaria Municipal de Cultura e Turismo e do Governo Municipal de Feira Nova, cuidando do presente e construindo o futuro. No dia 1º de agosto, agora de 2026, tem Ressaca de São Pedro e Festejos Juninos aqui da cidade de Feira Nova. E todos vocês estão convidados, tá bom? Olha só, já são 7 horas 16 minutos. A informação não para, continua, pede passagem aqui dentro do nosso programa. Eu vou trazer mais uma informação para vocês, a qual eu já destaquei. Operação da Energisa e da polícia flagra mais de 60 fraudes e ligações clandestinas em 7 cidades aqui no estado de Sergipe. Uma operação especial da Energisa Sergipe, realizada em conjunto com as polícias civil e científica, combateu o furto de energia em residências e comércios da Grande Aracaju e no Sertão Sergipano. A ofensiva percorreu 7 municípios, entre eles Aracaju, Nossa Senhora do Socorro, Itabaiana e Porto da Folha. totalizando mais de 600 inspeções e a confirmação de cerca de 60 irregularidades, como adulterações de medidores e ligações clandestinas. Apenas este ano, a empresa já recuperou 5,05 GWh de energia desviada, volume capaz de abastecer a cidade de Maruim por cerca de 4 meses. A concessionária reforça que o furto de energia é crime previsto em lei, provoca oscilações na rede elétrica e coloca vidas em risco. Suspeitas de fraudes podem ser denunciadas anonimamente pelo site da Energisa, pelo site energisa.com.br, pelo aplicativo da Energisa On ou pelo telefone 0800 079 0196. Vamos trazer aqui a fala do representante da Energisa, mas o nosso amigo Lenilton de Tonho Vaqueiro está na linha e fala conosco. Lenilton, meu amigo, bom dia.
1: É, Mauro, bom dia para você mais uma vez, bom dia para todos os ouvintes. Mauro, você sabe que eu ando de olho na cidade, né?
0: Verdade.
1: Mauro, mandei aí uma foto para você e o nome da rua, um vazamento aqui no bairro Jardim, aqui na Avenida Paulo Barreto de Menezes, Rua José Olivo Nascimento.
0: Certo.
1: Fica aqui bem próximo essa rótula que dá acesso ao Shopping Rio Mar, aqui pela Paulo Barreto, entendeu?
0: Aham.
1: Uhum. Talvez o pessoal pense que é no Shopping Rio Mar, não, é pela Paulo Barreto, a rótula que dá acesso. Bem próximo tem uma placa do colégio, uma propaganda do colégio.
0: Aham.
1: Uhum. E tem também uma casa que tem dois leões. Tem um vazamento da eu fui ser da 10, que é uma calçada aqui, já tem muitos dias. Assim você... Posso que nosso grande amigo Heraldo Souza esteja vindo?
0: Não, é, Lenilton, Heraldo Souza não está mais na Iguanão, viu?
1: Está não, né?
0: Não, mas eu encaminho sim, assim que eu finalizar o programa, vou encaminhar para uma outra pessoa lá da Iguá, para que possa enviar para a equipe de campo, viu, meu amigo?
1: Pronto, pronto, muito bem, agradeço. Lembrando que esse vazamento já tem uns dias, né? E hoje o morador passou aqui, eu pensei que era até a água da maré, mas não é, não, é da calçada da Dona Maria aqui, da amiga minha aqui, de uma casa que tem. Fica o prédio de um lado e a casa de outro, né?
0: Certo.
1: Lembrando que é na Avenida Paulo Barreto de Menezes, com o Rua José Olívio, aqui próximo à rótula que dá acesso ao Shopping Rimar. Seguindo direto para Atalaia, Avenida Andal. Passou para esse porto, tem um ponto de ônibus. No segundo ponto de ônibus.
0: Pronto.
1: Assim que chegar no segundo ponto de ônibus, dá para esse porto, pela Paulo Barreto, seguindo Atalaia, é esse vazamento. Está muito dia e água é vida, né? Não pode perder água, não.
0: E essa é tratada, meu amigo.
1: É isso mesmo, é. Muito obrigado pelo espaço mais uma vez, que Deus abençoe todos nós nesta terça-feira maravilhosa.
0: Valeu, meu amigo Lenilton, obrigado pelo carinho da sua audiência, pela sua participação. Vamos encaminhar sim essa demanda para que seja solucionado este problema aí, tá bom, meu amigo?
1: Valeu, um grande abraço.
0: Tchau, tchau. Aí é o nosso amigo Lenilton de Tonho Vaqueiro, né, trabalhando, ouvindo o nosso programa e trazendo essas informações, essa demanda, querer encaminhar para a equipe da Iguá para que possa solucionar este programa. FM Sertaneja, Voz da Cidadania, aqui na cidade de Feira Nova. Mas vamos trazer agora a fala do representante da Energisa falando no nosso programa sobre essas ligações clandestinas e essa operação que aconteceu aqui no estado de Sergipe.
2: A Energisa Sergipe, em conjunto com a Polícia Civil e Polícia Técnico-Científica, realizou uma grande operação no sertão sergipano e na Grande Aracaju. Foram realizadas mais de 600 inspeções pelas equipes técnicas e constatados 60 irregularidades. Essas irregularidades impactam diretamente o fornecimento de energia, provocando oscilações e até mesmo a falta de energia nos consumidores. Além disso, podendo provocar acidentes graves. Temos a população que denuncie em nossos canais de atendimento. A exemplo do Energisa On, nosso aplicativo, site energisa.com.br e central de atendimento no 0800 079 0196.
0: Mas, parabéns à Energisa por estar fazendo esse trabalho. Agora, a cidade de Feira Nova está precisando não de uma fiscalização dessa. E se tiver que fazer, que seja feita. agora está precisando de um melhoramento na rede de energia elétrica. A Avenida José Alves de Queiroz, aqui em Feira Nova, a semana passada, um fio da rede elétrica torou e caiu sobre as calçadas. Ontem, e aí a semana passada, passaram mais de 4 horas, moradores da Avenida José Alves de Queiroz, aqui em Feira Nova, sem energia. Ontem, antes de eu sair de casa para vir apresentar o Expresso Sertanejo à tarde, por volta de 2h40, novamente no mesmo posto. Só que a semana passada foi no lado direito, aí ontem foi no lado esquerdo. Ficou de aproximadamente 2h40 até 6 horas da noite. Avenida José Alves de Queiroz, novamente sem energia. Torou novamente. E aí, quando eu cheguei em casa, já tinha energia, mas minha mãe me disse que quando eles consertaram o lado esquerdo, que tinha torado, que eu vi quando saí, torou novamente no lado direito. E aí, precisa de manutenção. O que é que está acontecendo? Que essa rede está torando toda semana. Precisamos que o serviço seja feito e com mais cuidado, para que não ocorra de toda semana ou todos os dias, porque aconteceu a semana passada, essa semana já aconteceu ontem e pode acontecer hoje ou amanhã novamente. Mas que precisa que a Energisa tome cuidado e tome as providências e faça manutenção na rede de energia. É inadmissível, toda semana, Avenida José Alves de Queiroz, aqui em Feira Nova, está ficando sem energia. A semana atrasada, passamos mais de 5 horas sem energia. Eles resolveram trocar um transformador nesse mesmo poste, à noite. A semana atrasada foi a troca do transformador. A semana passada, mais de 4 horas sem energia, porque a rede torou a fiação. Ontem, mais de 3 horas, porque a rede torou novamente, em 2 lugares. O que é que está acontecendo? A fiação está antiga, tem que providenciar e colocar cabos novos, mas que precisa ter esse cuidado também. Porque da mesma maneira que eu cobro da Iguá Sergipe, que tem pressa para desligar quando o consumidor não paga, ela tem que ter pressa para fazer uma ligação, tirar um vazamento. De igual modo, eu cobro da Energisa também. A rede rompeu, tem que ser solucionado e fazer um serviço de qualidade, para não ficar rompendo todos os dias. E com a resposta, a Energisa Sergipe, 99807-5408 e 99982-9314. Alô, bom dia.
3: Bom dia.
0: E aí, minha comadre, tudo bem?
3: Tudo bem, compadre. Como vai o senhor? Tá bem?
0: Eu estou bem, graças a Deus, minha comadre. E a senhora?
3: Tudo bem, graças a Deus. Vivendo e achando bom.
0: Ô, maravilha.
3: Ô, compadre Mauro, eu gostaria que o senhor perguntasse aí o que é que a gente pode fazer com a Iguá aqui, com essa rede de água aqui. Porque, assim, esses canos aqui parece que é feito de cera. Conserta de manhã, se passar um cavalo ou um carro, já quebrou. A estrada cheia de água, os tanques cheios e a gente sem água na casa. A Iguá conserta todos os dias, certo? Elas estão fazendo o papel delas. Quando elas terminam de consertar, se passar um carro, já quebrou. Nós temos que ficar espiando a hora que eles consertam para a gente encher as vasilhas. Porque assim que passar um cavalo, um carro ou uma moto, A água já jorra na estrada. Tem água aqui jorrando para tudo que é canto. Desde ontem que a gente já está sem água. Eles consertaram sábado. Terminou de consertar, terminou de bagaçar. Aí a gente não sabe o que fazer, a gente mesmo já está sem querer ligar para o pessoal, porque o pessoal vai morar nesse pedaço de rede de água daqui, da casa, que era de Tão Neto para aqui, para a casa de Valmir. Não tem condições. Ou troca essa rede, ou a gente vai ficar sem água. Porque eu acho que não tem condições deles colocarem uma luva mais não, porque os canos só tem luva de emenda. Aí a gente gostaria de saber o que é que a gente pode fazer. Porque tem que ficar espiando quando é que os meninos consertam para a gente encher as vasilhas. Se não espiar, quando chegar em casa, passou um carro ou uma moto, já não tem água mais.
0: Ok, minha comadre, eu vou encaminhar essa demanda aos responsáveis, né, para que eles possam tomar as devidas providências. Agora, pelo que eu estou entendendo, o que tem que ser feito aí é fazer uma escavação mais profunda para colocar a tubulação. Os canos aí estão praticamente em cima da terra, que quando passa carro por cima, eles estão rachando. Vou encaminhar, né, essa demanda que a senhora me encaminhou, juntamente com a do nosso amigo Lenilton, lá de Aracaju. Hoje, quando eu chegar em casa, eu faço isso, né, com mais calma. Mas o que eu estou percebendo é que tem que ser feito aí no povoado Salgado uma escavação, cavar novamente essa rede de água, para que esses canos tenham uma profundidade maior, porque eles estão praticamente em cima da terra. Porque se passa um carro por cima e eles estão quebrando, eles estão em cima da terra, eles não estão dentro de uma vala como tem que ser. Mas pode ter certeza que eu encaminharei essa demanda ainda hoje para os responsáveis, para que possam resolver essa situação. Tá bom, minha comadre? Mas muito obrigado pela audiência. É triste você ver que a água está jorrando e não chega na sua casa. A água está na rede, mas não chega na minha residência. Lamentável essa situação. Mas vou sim encaminhar, né? E já encaminhar falando tudo o que a senhora me falou, que tem água, que estão vindo consertar e que conserta hoje pela manhã e à tarde já estoura novamente. E vou dar essa sugestão para que seja encaminhada aos responsáveis para resolver, com fé em Deus, essa problemática. Aí eu aproveito, abraço aí meu amigo Flan, do saudoso Walter de Nequinha, de Dona Valda, a minha amiga Edilânia, aí ouvindo nosso programa, meu primo Gilvan, Aninha, Eduardo, Eduarda, minha amiga Ninha, seu Zé de Olavo, Dona Juvenilde, Alisson, Nájila, Vânia, Josefa, toda essa turma boa, obrigado pela audiência de vocês aqui no nosso programa, tá bom? Nosso amigo João, lá no Parque dos Faróis, bom dia, meu amigo Mauro Souza. Ótimo dia para você, para sua família e todos os ouvintes que ouvem o Voz da Cidadania. Que Deus te proteja e ilumine sempre o seu caminho e de todos vocês. Valeu, meu amigo. Obrigado pelo carinho da audiência. Meu amigo Geraldo, lá em Carapicuíba, São Paulo. Bom dia, meu amigo Mauro Souza. Deus abençoe seu dia e de todos que estão ligados. Um abraço para você também, Geraldo, lá em Carapicuíba. A minha amiga Mariave, na Petronilho Cutia, aqui em Feira Nova. Bom dia, abençoado seja nosso dia. Valeu, minha amiga. Obrigado pela audiência aqui no nosso programa. Nosso amigo Jadson, ali na Rua da Maternidade, né? Antiga Maternidade, hoje funciona o CRAS. Ele disse, bom dia, meu amigo. Mande um bom dia para todos da minha família, para minha mãe Eliane, minha tia Mariene e família, tia Vilma e família, e para todos da Rua da Maternidade. Todos da Igreja Unido pela Fé, da Pastora Ninha. Obrigado, amigo. Valeu. Jadson, obrigado pela audiência. Minha comadre, a ligação da senhora tinha caído, mas eu já falei, a senhora pode concluir, viu?
3: Ô, compadre Mauro.
0: Sim.
3: Bom dia novamente. É só uma pergunta. que eu tenho para perguntar, e se o senhor souber, ou o senhor procurar aí com o secretário de saúde. Qual é o problema? Que o telefone da ambulância só pega normal, não pega no WhatsApp.
0: Minha comadre, o telefone da ambulância, ele só atende ligação normal, ele não atende ligação de WhatsApp. Todas as ligações feitas para o telefone, elas são gravadas. E aí, não é pelo WhatsApp, tem que ser ligação normal, viu?
3: Não, rapaz, mas tá difícil, viu, para quem não tem crédito para ligar para esse telefone, porque já tá com é a segunda vez ontem. O menino passando mal da minha sobrinha, para ligar para a ambulância. Não tem como a pessoa ligar, porque a gente tudo é WhatsApp. Aí quem não tem crédito sofre, viu?
0: Mas o problema é esse, viu? É porque as pessoas estavam passando muito trote e aí estava acontecendo vários problemas e por isso a modalidade que está sendo trabalhada é essa. E todas as ligações, elas ficam gravadas no aparelho para qualquer eventual reclamação que tenha, os motoristas têm a prova, tá bom?
3: Beleza, meu filho, obrigada.
0: Por nada, minha comadre.
3: Agora tá um pouco meio difícil. Mas é assim mesmo, por causa de uns outros pragas, né?
0: Então. Valeu, tá bem, minha comadre. Tenha um bom dia.
3: Obrigada, tchau.
0: Tchau, tchau. Então, é aquela coisa. As pessoas têm que aprender que telefone de delegacia, de SAMU, de bombeiro, de ambulâncias da cidade é para a necessidade. E as pessoas ligam passando trote. Fulano está precisando de um veículo. Aconteceu um acidente, aí aciona uma ambulância do SAMU e quando a ambulância chega lá, nada aconteceu. E aí acaba de dar assistência a uma outra pessoa que está necessitando. E aí, a melhor maneira que teve foi essa. Muitas das vezes as pessoas estão sem crédito. Mas, por exemplo, eu coloco crédito no meu celular todo mês. Eu uso a internet, mas eu faço ligação. Hoje, quando nós passamos aí 40 dias ou 45 dias sem colocar crédito, você já fica sem fazer ligação pelo aparelho, pelo número. Só faz pelo WhatsApp. Aí tem que ter esse cuidado também, porque senão você acaba perdendo o seu número. Mas é essa informação que eu tenho para responder aí a minha comadre Gilenalda lá no povoado Salgado. Meu amigo Sérgio Nunes, Sulainha, lá em Nossa Senhora da Glória, também fala conosco. Serginho, bom dia.
4: Bom dia, Mauro Souza. Bom dia a todos os ouvintes da FM Sertaneja. Bom dia, seu Arnaldo Beju, Dedé Paco Paco, Dedé Secretário Adjunto de Esporte, seu Aviso, o amigo Guilherme Dantas, Clãzinho Oliveira, o Pata, né? É o Pata, né? Criador do Codorna aí. Bom dia a ele também. Mauro Souza, estamos aqui direto Nossa Senhora da Glória. Hoje amanheceu um dia ensolarado, né? Depois de um dia todo de chuva, sereninho bom na noite de domingo para segunda e ontem também. Então, hoje um solzinho para esquentar um pouco. Dizer, Mauro Souza, que estamos aqui, né? Acompanhando todos os dias que podemos, acompanhando esse maravilhoso programa. Dizer a importância desse programa para a nossa região. E desejar tudo de bom para a sua pessoa, Mauro Souza. Serginho aqui, direto Nossa Senhora da Glória hoje. Ainda não fui no Batatal, não. Vou daqui a pouco, viu?
0: Valeu, meu amigo Serginho. Obrigado pela sua audiência, pela sua participação aqui no nosso programa. Por reconhecer o trabalho que está sendo feito aqui no jornalismo da FM Sertaneja. Obrigado, e sei que sempre que você pode, mesmo quando não envia mensagem, mas sempre nos acompanha. Muito obrigado, meu amigo, e estamos aqui sempre à disposição de vocês, ouvintes. Não resolvemos nenhum problema, mas tentamos solucionar. Como? Encaminhando as pessoas responsáveis para que possam resolver os problemas. Esse é o nosso papel. Aqui estamos para levar a verdadeira informação aos ouvintes que nos acompanham. Já são 7 horas 37 minutos. Abraçando Arnaldo do Beiju, lá na Mangabeira, Miria Santos, lá na cidade de Lagarto, ouvindo o nosso programa Voz da Cidadania, aqui na FM Sertaneja, a conquista da região. Eu vou para mais um bloco de apoio cultural e retorno daqui a pouco com muito mais informação para vocês aqui.
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2: Olha só, já são 7h44, aqui estou de volta para darmos continuidade ao nosso programa Voz da Cidadania, aqui da FM Sertaneja Conquista da Região. E, né, como anunciei ontem aqui neste programa, que de ontem até o dia 5 de agosto acontecem as convenções partidárias e o Republicanos ontem oficializou Valmir de Francisquinho ao governo e apresentou a chapa para 2026. O Partido Republicanos oficializou nesta segunda-feira 20, durante convenção realizada no bairro Santa Maria, na zona sul de Aracaju, os nomes que irão disputar as eleições de 2026 em Sergipe. O evento reuniu lideranças, filiados e apoiadores da legenda de todo o estado. Para a disputa ao governo do estado, o Republicanos confirmou a pré-candidatura do ex-prefeito de Itabaiana, Valmir de Francisquinho, tendo Priscila Filizola como candidata a vice-governadora. Na corrida pelas duas vagas ao Senado Federal, a legenda anunciou os nomes de Eduardo Amorim e André Davi. Já para a Câmara dos Deputados, o partido apresentou uma chapa formada por Tiago de Joaldo, Ícaro de Valmi, Alberto Macedo, Heleno Silva, Missionária Gisele, Suzane Vidal, Emanuele Ora, Doutora Clécia e Gracinha Gacês. Esses na disputa aí para uma vaga na Câmara dos Deputados. Para a Assembleia Legislativa de Sergipe, Alese, o Republicanos confirmou as candidaturas do professor Davi Soares, Marcos Oliveira, Geógio Passos, que vão à reeleição, Matheus Corrêa, Breno Silveira, Alério do Povo, Eduardo do Tênis, Nivaldo da Bala, Nego do Matuto, Cleito Medeiros, Euquias Corrêa, o Pastorzão, Júnior do Castelo Branco, Marcos Rocha, Pedro Firmino, Wendel Oliveira, Sargento M. Filho, Ana Luísa, Luciana Deda, Rosa de Teiu, Cátia Modesto, Tatiane da Segurança, Bete da Saúde, Cícera Renovato e Cristina Brandão. Esses são os nomes que irão disputar as eleições de 2026 pelo Republicanos, né, e por toda a coligação, os que foram, né, divulgados ontem lá na convenção. E aí aconteceu, você fica sabendo aqui dentro do nosso programa Voz da Cidadania. Mas agora vamos trazer outra informação, né, abraçando aqui a minha amiga Selma Freitas. Ela disse o seguinte: bom dia, meu querido, ótimo trabalho para você. Valeu, Selma, um abraço aí ao seu filho Alejandro Divulgações. Obrigado pela audiência. Um abraço aí à minha amiga Gil Santana, de Rádio Ligado, ouvindo nosso programa. Terezinha Souza já enviou mensagem também e diz: o Senhor é a minha força e o meu escudo. Agradeça a Deus pela força. Um dia você vai chorar de alegria porque ele ouviu sua oração. Se você não tem vergonha de Jesus, leve essa palavra para alguém na fé. E não hesite em soltar um amém. Senhor, abre portas para quem passa essa mensagem e entrega seu amém. Valeu, minha amiga Terezinha Souza. Obrigado pela audiência aqui no nosso programa Voz da Cidadania, da FM Sertaneja, a conquista da região. E nos últimos dias, desde a semana passada, um caso na cidade de Itabaiana vem repercutindo bastante. A demissão de uma funcionária em cargo de comissão lá na prefeitura de Itabaiana. Após a mãe dessa funcionária tirar uma foto com o pré-candidato Zominho. Pré-candidato a deputado estadual, que é do mesmo agrupamento de Valmir de Francisquinho. E aí, Valmir de Francisquinho encaminhou um áudio a essa mulher com uma intimidação. E o pior, que gerou um caso de polícia. Quando foi dito que a mulher teria sido demitida porque tinha tirado a foto com Valmir de Francisquinho, aí a prefeitura de Itabaiana emitiu uma nota dizendo que a mulher tinha sido demitida porque tinha agredido, tratado com violência uma criança que estava em uma creche lá em Itabaiana. Mas o pior de tudo é que teve o caso dos maus tratos à criança lá na creche. A mulher foi demitida, mas a mãe da criança não foi informada de que a sua filha teria sido maltratada. Depois que surgiu o áudio de Valmir de Francisquinho, achando ruim, cobrando porque a mulher tinha tirado uma foto com Zominho, que Zominho em 2022 foi aliado de Valmir, agora está aliado. Na passada, Zominho voltou em Marcos Oliveira e agora não vota, porque ele vai ser pré-candidato a deputado estadual também. Perdeu a eleição para prefeito em 2024 lá em Campo do Brito. E aí juntou tudo isso. E aí foi descoberto de que na creche, em uma das creches lá de Itabaiana, a menina, uma criança de meses, teria sido agredida, né? Maltratada. E aí começou a circular um vídeo na internet da menina puxando pela camisa, pelo braço, a criança. E a mãe da criança não sabia de nada disso. Veja a que ponto chegou e o que foi preciso para descobrir um caso de agressão a uma criança dentro de uma creche. No dia de ontem, a mãe da criança foi à delegacia para prestar um boletim de ocorrência, porque a filha dela, o vídeo está circulando nas redes sociais, mostrando o rostinho da criança, outro está borrado para não mostrar. Mas vejam a que ponto a gestão da prefeitura de Itabaiana chegou. Esse caso veio à tona, é caso de polícia, mas só foi descoberto porque a mãe da funcionária que foi demitida tirou uma foto com Zominho e Valmir de Francisquinho não gostou. Quando o fato aconteceu, já era para a prefeitura de Itabaiana, a Secretaria de Educação, ter informado o caso. Mas aí ficou escondido. Ninguém contou a ninguém. A mãe só foi chamada pela secretaria depois que veio à tona essa foto, infelizmente. E aí agora virou um caso de polícia. A SSP de Sergipe emite uma nota sobre o caso de agressão à criança em creche de Itabaiana. Veja só. A Secretaria de Segurança Pública de Sergipe informou por meio de nota que a Delegacia Especial de Atendimento à Mulher e demais grupos vulneráveis, o DAGV de Itabaiana, já adotou todas as providências legais para investigar a denúncia de maus-trato contra uma criança em uma creche do município de Itabaiana. Segundo a SSP, além da apuração das agressões, também foi instaurado um procedimento para investigar o vazamento e a divulgação do vídeo, que mostra a criança sendo agredida, sem qualquer proteção de sua identidade. A prática pode configurar infração prevista no Estatuto da Criança e do Adolescente ECA, por expor a imagem da vítima. A Secretaria reforçou a importância da proteção integral às crianças e adolescentes, destacando que a divulgação de imagem de vítimas em situações de violência pode causar revitimização e gerar responsabilização legal. O caso segue sob a investigação do DAGV de Itabaiana. E aí o que foi que aconteceu? Aí o secretário disse: eu não divulguei a imagem. E quem foi que divulgou? Quem é que tem acesso às câmaras de segurança da creche que essa imagem vazou? O angu é grande. Mas o que me chamou bastante a atenção é que se a mulher não tivesse, se não tivesse sido postado o vídeo da mulher, a foto que ela tirou com o zominho, ninguém ia ficar sabendo que essa criança teria sido agredida dentro de uma creche. É preciso ter responsabilidade e ter compromisso com as pessoas. Falta na gestão de Itabaiana. Prefeito Zequinha da Cenoura. O senhor demitiu a mulher que Valmir de Francisquinho mandou demitir porque ela tirou uma foto com Valmir. Agora apareceu a história de que ela foi demitida porque fez essa agressão nessa criança na creche. Mas se não tivesse saído o áudio de Valmir de Francisquinho chamando a mulher de bonitinha, teria saído essa imagem e essa nota da prefeitura desta agressão? Fica essa pergunta. Não é assim que cuida de crianças e adolescente na rede pública municipal ou estadual. Lamentavelmente, vocês estão expondo a imagem de uma criança de menos de um ano sendo agredida. A jovem que estava trabalhando, que fez isso, que diz estar grávida e foi demitida, não era para ter feito o que ela fez. Mas as providências tomadas pela prefeitura de Itabaiana não foi a correta também. Porque só postaram a nota depois deste áudio aqui, ó.
3: Tirar uma foto. Bota de novo esse áudio dele. Deixa eu ouvir novamente esse áudio dele.
4: Tinha foto com o Zominho. Tá aqui ainda. Faz essa foto aqui, ó. Aí todo dia dizia: ah, que você vai ser exonerado. Espera aí. Aqui, essa foto aqui que eu tirei com ele.
3: Quer dizer, foi o pivô de tudo foi essa foto. Foi essa
4: foto aí.
3: Só porque tirou. Que é no dia do aniversário do seu aniversário, mesmo dia que o Zominho.
4: Mesmo dia do Zominho. Nasceu mesmo que mim.
3: No mesmo dia,
4: né? No mesmo dia que eu nasci, ele nasceu.
3: Aí você tirou uma foto com um amigo Zominho, e aí ele mandou o áudio.
4: E ele me chamou.
3: Ah, foi ele. Ele mandou a foto pra você, agora eu tô entendendo.
4: Ele mandou a foto pra
3: mim mesmo. O próprio Valmir printou a foto na sua rede social, e aí mandou a foto pra você, e veja o que foi que ele disse aí. Veja aqui aí.
5: Engraçado você. Você conhece ele depois de pequeno e ninguém nunca viu uma foto de você com ele. Mostra uma foto sua com ele aí, vá. O tempo todo do passado, mas agora você tá tirando foto. Tá, engraçadinha você, né, velho?
3: Engraçadinha você. Diga. A senhora devia...
2: Engraçadinha vocês. Vejam que ela só foi demitida porque tirou uma foto com o Zominho. E aí, aumenta mais o problema. Já passa a ser uma perseguição política. A mulher tinha um CC da prefeitura. Foi demitida por ter tirado uma foto com Zominho. E Zominho hoje não vota em Marcos Oliveira como votou na eleição passada. Coronelismo. O coronelismo permanece em Itabaiana. E ele tem nome. E eu digo neste programa. Chama-se Valmir de Francisquinho. Infelizmente, é essa informação que eu trago para vocês para finalizarmos o nosso programa de hoje. E aí o nosso amigo Gilberto, lá do povoado Trivo, ele disse: bom dia, é assim mesmo lá, viu? Os funcionários são perseguidos em Itabaiana. Sempre foi assim, sempre será. Gilberto, que morou lá e conhece. A minha amiga Paula Barbosa disse: bom dia, o ponto da Iguá vai ser ali perto da sua residência, é? Paula, é. Não sei o dia ainda que vai ser inaugurado, mas eles estão reformando lá, pintando o prédio para que a Iguá possa atender logo em breve, né, o ponto aqui em Feira Nova, no antigo ponto onde era a Deso. Viu, minha amiga? Obrigado pela audiência aqui no nosso programa. Mas é lamentável o que acontece em Itabaiana e o que escondem na gestão. Uma criança foi agredida dentro de uma creche, a prefeitura calou, não disse nada e a funcionária só foi demitida porque a mãe tirou uma foto com Zominho. E a foto está no celular da mulher, no mesmo celular que ela recebeu o áudio de Valmir de Francisquinho. Não é inventação, não. É verdade. É verídico. Eu não uso fake news. Agora, o coronelismo reina na cidade de Itabaiana. E o nome dele é Valmir de Francisquinho. Por quê? A nota da prefeitura só saiu depois que a mulher expôs o áudio de Valmir de Francisquinho, chamando ela de bonitinha. Ela é amiga de Zominho, mas nunca postou uma foto para Valmir. Ela era inimiga. 8:02. Eu finalizo o Voz da Cidadania de hoje. Prometo retornar às 15, se assim o nosso bom Deus nos permitir, com mais um Expresso Sertanejo. E amanhã, 6 da manhã, com mais um programa Voz da Cidadania. Aqui na FM Sertaneja, a conquista da região. O jeito simples e sertanejo de informar com responsabilidade. A todos, bom dia, paz e bem. Porque Deus capacita os escolhidos.
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6: 8 horas e 12 minutos.

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diante de um Deus tão amoroso e bondoso, nosso coração diz obrigado e os nossos lábios ecoam o que o nosso coração está dizendo. Obrigado, Senhor. Obrigado.

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Não tem jeito, meu compadre. Vambora. Ela vacilou comigo, nós estamos aí, né? Tudo certo.

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1: Boa noite, Uberlândia! Faz barulho aí, Uberlândia, que eu quero ouvir! 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
2: 10 horas e 39 minutos.

0: Anita Mel.
1: Chama.
0: Essa dói.

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É vibe.

0: Muito obrigado.
1: O nome é dois. Safadão, Revaqueiro e o time tá formado.
2: O time formou aqui, olha.

0: cara de canção, hein?
1: Paredões vaquejada.
0: É, e é bom.
2: Joga a mão pra cima e quem tá feliz!
3: Que pancada, meu patrão! Pancada.
1: Clima, amigo, clima.
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0: Vamos rebater aí, minha Paraíba!
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2: 11 horas e 20 minutos.
0: Vai crescer! Rebaqueiro vem aí, Gilson Neto! Brucelose, o sucesso!

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6: 11 horas e 33 minutos.

0: Работаем, Айс.
1: Muito de vaquejada.
2: Essa vaqueira está original. Uma sabuzina. 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

0: nosso, com o DNA do bar.
1: Essa é o Willy Laguejada original. Ai, meu Deus.
2: Ei, Marcelo! Que saudade de você.

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1: Meio-dia e 29 minutos.
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2: Meio-dia e 33 minutos.

0: Obrigado, tchau.
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5: 13 horas e 36 minutos.

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2: 14 horas e 33 minutos.

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4: 15 horas e 1 minuto.

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2: 15 horas e 5 minutos.
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2: Cheguei, aqui estou. Muito boa tarde, sejam todos bem-vindos. De agora até às 18 horas, o melhor da música sertaneja passa por aqui. Participe, interaja, peça sua música, vai ligando 998-07-5408, 999-82-9314. Até às 18 horas tem Mauro Souza e o Expresso Sertanejo, aqui na FM Sertaneja Conquista da Região. Participe, interaja, peça a sua música aqui na nossa programação. Vamos juntos até às 18 horas para deixar, para tocar o melhor da música sertaneja aqui dentro do nosso programa. Vamos iniciar o Expresso Sertanejo de hoje tocando Léo Magalhães aqui dentro do nosso programa. E a canção que irei tocar para vocês é Pense em Mim, na sequência Rick e Rene. Assim é o nosso amor aqui dentro do nosso programa Expresso Sertanejo, saudando, abraçando a você que está aqui na cidade de Feira Nova, nas praças, nas ruas, nas avenidas, nos conjuntos, nos residenciais, a vocês nos povoados, fazendas, vilarejo, assentamentos. Obrigado pelo carinho da sua conexão aqui na nossa programação. Eu daqui, você de lá, aonde quer que você esteja, participe. 99807-5408, 99982-9314.
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2: Olha só, já são 15 horas, 18 minutos, aqui estou de volta para darmos continuidade ao nosso programa Expresso Sertanejo, abraçando a minha amiga Terezinha em Zuara, no Mato Grosso, meu amigo Wallace no Guajará, em Nossa Senhora do Socorro, João no Parque dos Faróis, Lauro em Aracaju, Cicinho Cabeludo do Forró em Glória.

0: Érica Regina, na Jaboticaba, borracheiro lá em Nossa Senhora da Glória. Meu amigo Ciro, seu Zé Branco, Dona Dionélia, lá na Chácara Divino Pai Eterno. Um abraço aí para Silso, Peba, para Nanã, para Nete, para Jailene, para Maria, para Nunes Andrade e toda a família. Obrigado pelo carinho da audiência. Eu também saúdo e abraço Dona Esté, lá no povoado Quixaba, em Gararu, também ouvindo nosso programa. 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Vamos que vamos de música aqui na nossa programação. Agradecendo, claro, a você que participa, que interage aqui dentro do nosso programa. Até às 18 horas, eu, Mauro Souza, aqui. E você aí do outro lado, ouvindo o nosso programa. Dona Terezinha, boa tarde.
1: Meu amigo Mauro, uma boa tarde para você. Mauro, eu peço a música com Amado Batista, Desejo e Segredo. Oferece para Nice, para Val, Gilberto, você, toda a sua galera, todos os seus ouvintes, para toda a minha galera que é em Juarum. Boa tarde, fica com Deus.
0: Valeu, minha querida, obrigado pelo carinho da audiência. Eu toco daqui a pouco aqui dentro do nosso programa. Um abraço aí para minha amiga Celina, para sua filha Jane Cleide, nosso amigo Borracheiro tá de rádio ligado, e Gilberto tá lá no povoado Trevo. Meu amigo Wallace, bom dia. Bom dia não, rapaz. Wallace, meu amigo do chapéu, Wallace é o homem do chapéu de couro. Boa tarde, Wallace.
2: Boa tarde, Mauro Souza, aqui é o Wallace, diretamente do Guajará, Nossa Senhora do Socorro. Já estou conectado no Expresso Sertanejo. Gostaria que você colocasse aí a música de Zezé de Camargo, Luciano, Cara e Coroa, para todos os ouvintes em geral, sem exceção. Mandando um abraço aí para o senhor Arnaldo Beijo, povoado Mangabeira, seu Oviedo, em Nossa Senhora da Glória, seu Gilberto Povoado, Trevo, em Nossa Senhora da Glória, seu Dedé Paco Paco, em Monta Alegre, Lenito, de Tom Vaqueiro, em Aracaju, Edmilson Farias, em Poço Redondo, Glácio, Cleve, seu Alvani Júnior, da Serve Contábil, em Aracaju, seu José Alves do João da Mota, em Graco, Cardoso Adelmo JR, no povoado São Mateus, em Gararu, José Benceno, Marcos 3, em Nossa Senhora do Socorro, Nenê de Lenita, no povoado Mata Grande, em Itabi, Ailton da Lagoa Redonda, em Itabi, Seu Gileno, Leninha Trovão, Lady Jante, conhecida como Nenê do Trevo, seu José Ivaldo Moura, Neguinho de Peró, Giovanni Souza, Romildo Aposentado, Vasconcelo, Cassinho, Roberto de Osvaldo, Nice, Amélia e Valdicota, em Feira Nova, aquele abraço. Vamos que vamos, que o bambu tá gemendo, a música está no ar e a tarde é nossa. Não diga ninguém, não.
0: Valeu, meu amigo Wallace, o homem do chapéu de couro. Obrigado pelo carinho da audiência. Vamos lá, eu toco Amado Batista, Desejos e Segredos. Zezé Luciano, Caro Coa, Coroa. E ainda tem Amado Batista, Alucinação, aqui no nosso programa Expresso Sertanejo, da FM Sertaneja, a conquista da região. Vamos de música na nossa programação.
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2: Olha só, já são 15h40, aqui estou de volta para darmos continuidade ao nosso programa Expresso Sertanejo, aqui na FM Sertaneja Conquista da Região. Vamos juntos até às 18 horas, tocando o melhor da música sertaneja na nossa programação, onde você participa, interage, pede a sua música, faz a sua dedicatória e Mauro Souza lhe atende aqui nas ondas sonoras de FM Sertaneja, a conquista da região. Participe, interaja, peça a sua música que eu, Mauro Souza, vou te atender aqui no nosso programa.
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2: Mas vamos que vamos no nosso último bloco musical. Eu toquei e atendi aqui dentro do nosso programa nosso amigo João, lá no Parque dos Soróis. Ele disse o seguinte: boa tarde, meu amigo Mauro Souza, tudo bem? Amigo, hoje eu gostaria de ouvir no Expresso Sertanejo Amado Batista, Alucinação. Vai para o amigo e família e todos os ouvintes que ouvem o Expresso Sertanejo. Valeu, meu amigo. Obrigado pelo carinho da audiência, pela sua sintonia aqui na nossa programação. Abraçando Nice Frazão, lá no Belo Jardim, Pernambuco, Val no BH. Abraço Terezinha em Juara, Dalvina também lá em Juara. Abraço nosso amigo Gladson, lá da Serve Contábil, também conectado, ouvindo nosso programa. Dona Esté, seu Gilson, lá na Quixaba. Obrigado pela audiência de vocês. Um abraço também aí para Jailto Souza e Maria Souza, no sítio Santa Maria, ouvindo nosso programa. Obrigado pela audiência de vocês aqui na nossa programação. Eu também atendi nosso amigo Wallace, lá no Guajará, em Nossa Senhora do Socorro. Ele pediu e curtiu aí o Zezé e Luciano, Cara ou Coroa, aqui na nossa programação. Dona Terezinha pediu e curtiu Amado Batista, Desejos e Segredos, aqui no nosso programa. Abraçando a minha amiga Nenê e Maria, do saudoso Zé Preto, no Trevo da Cidade, ouvindo também o nosso programa. Obrigado pela audiência aqui na nossa programação. Vamos juntos até às 18 horas, saudando, abraçando a você que participa aqui dentro do nosso programa Expresso Sertanejo, no oferecimento de Ótica de Costa Queiroz, empréstimo consignado. 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Abraçando meu amigo Gilberto, lá no povoado Trevo. Tá fazendo frio por aí, meu amigo, mas ele está tomando um cafezinho preto. Aqui tá calor, mas se tivesse o café, ia também. Vamos lá, vamos atender nosso amigo Lauro, lá em Aracaju. Cicinho Cabeludo do Forró em Glória, Érica Regina em Graco Cardoso. E abraço também meu amigo Gilmar Vieira, lá em Barra do Ipanema, nas Alagoas, ouvindo o nosso programa. Meu amigo Lauro, boa tarde.
4: Boa tarde, Mauro Souza. Mauro Souza, vamos ouvir hoje com Roberto Carlos, a primeira vez em que eu te vi. Eu ofereço ao Valdecota, ao seu José Alves, ao João da Mota e todos ouvintes do Expresso Sertanejo.
2: Valeu, meu amigo. Vou tocar daqui a pouquinho. Deixa só falar com o Cicinho Cabeludo do Forró. Cicinho, boa tarde, meu amigo.
5: Boa tarde, meu amigo Mauro Souza, pedindo aí para passar a música Você e Eu, para oferecer a todos os ouvintes do Expresso Sertanejo, da FM Sertanejo. Nós estamos por aqui ligadinho, sintonizado.
2: Valeu, Cicinho, obrigado pelo carinho da audiência. Quem também está conosco é o nosso amigo Toninho Divulgações, direto lá de Candidé de São Francisco. Mas vamos de música, Roberto Carlos, A Primeira Vez, Vitor e Léo, Viva Por Mim e Cicinho Cabeludo do Forró, Você e Eu. Aqui.
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1: De volta aqui estou para darmos continuidade ao nosso programa Expresso Sertanejo, aqui na FM Sertaneja Conquista da Região. Saudando, abraçando a você que está sintonizado, conectado, acompanhando o nosso programa. Obrigado pela sua audiência, obrigado pela sua sintonia aqui na nossa programação. Vamos juntos até às 18 horas, eu daqui, você de lá. Aonde quer que você esteja ouvindo nosso programa, obrigado pelo carinho da audiência. Mas vamos que vamos, né? Eu toquei Vitor e Léo, Viva Por Mim, atendendo aí a nossa amiga Érica Regina lá na Jabuticaba. Cicinho Cabeludo do Forró pediu, curtiu, o próprio cantando Você e Eu, aqui dentro do nosso programa. E a música que o nosso amigo Lauro lá em Aracaju queria ouvir não é a que Mauro Souza tocou. A primeira vez ele quer ouvir é a canção O Grande Amor da Minha Vida, e vai curtir aqui dentro do nosso programa, abraçando meu amigo Márcio no Genipapo em Graco Cardoso, Márcio Salles no Genipapo em Aquidaban. Abraço também ouvindo o nosso programa é a minha amiga Maria José da Cocada, Ginaldo, Ed, Ana Marielle, Rony Cleane, Dona Aparecida, Jeane, Joseane, Galega, Dona Nenca, Darcy, Magnólia, toda esta turma boa aí no povoado Bandeira, também ouvindo a nossa programação. Obrigado pelo carinho da audiência de vocês aqui dentro do programa. Daqui a pouco atendo também o nosso amigo Gilberto, lá no povoado Trevo, que também está pedindo moda. 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Eu abraço Neide Santos lá na Barra dos Coqueiros. Abraço Jussara no Bugio, lá em Aracaju, também ouvindo o nosso programa. Mas vamos lá, vamos de música aqui dentro do nosso programa, o Expresso Sertanejo. E eu vou tocar Roberto Carlos, O Grande Amor da Minha Vida, para o nosso amigo Lauro, lá em Aracaju. A canção que ele quer ouvir é essa que eu toco agora. E na sequência, eu atendo Gilmar Vieira, em Barra do Ipanema, lá nas Alagoas.

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2: Olha só, já são 16 horas, 13 minutos. Aqui estou de volta para darmos continuidade ao nosso programa Expresso Sertanejo. Abraçando meu amigo Márcio, lá no Genipapo, em Graco Cardoso. Meu amigo Cheiro, na Chácara Divino Pai Eterno. Abraçando Maria de Adelmo JR, lá em São Mateus. Abraço também Neide de Zenito, no mesmo povoado. Obrigado a todos.

0: 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Mas vamos que vamos aqui. Eu toquei no nosso bloco anterior, aqui dentro do nosso programa, né? Agradecendo, claro, a todos que participam, que interagem aqui na nossa programação. Nosso amigo Gilmar Vieira, lá em Barra do Ipanema, pediu e curtiu Bruno e Marrone, Bijuteria. Dedicou para toda a sua família, para todos os ouvintes e também para Mauro Souza. Obrigado pelo carinho da audiência. Eu também toquei aí a canção, né, do nosso amigo Lauro, lá em Aracaju. Ele que pediu aí Roberto Carlos, O Grande Amor da Minha Vida. É a canção que ele queria ouvir e ouviu aqui no nosso programa. Mas olha só, eu vou para mais um bloco musical, vou atender o nosso amigo Toninho Divulgações, lá em Candidé de São Francisco, Gilberto do Povoado Trevo, meu amigo irmão Ciro, na Chácara Divino Pai Eterno, e atendo Márcio no Genipapo, em Graco Cardoso. Um abraço aí para Marcos Palmeirense, para Marco Antônio, para Marco Sobral, para Valdicota, para Zé de Bié, toda essa turma boa aí ouvindo e participando aqui do nosso programa. Meu amigo irmão Ciro, boa tarde.
1: Boa tarde, meu grande amigo irmão Mauro Souza. Já tô colado no Expresso Sertanejo. Toco essa canção para seu amigo fazendo um favor. Oferecer a minha mãe Dilmélia, meu pai Zé Branco, todos os meus irmãos aqui em Feira Nova, em Glória, em São Paulo, em Aracaju, todos os meus sobrinhos, todos os meus primos, todos os meus tios. Para você em família, nosso amigo Valdicota em família, Cabeludo do Forró em família, todos os ouvintes do Expresso Sertanejo.
0: Valeu, meu irmão Ciro, obrigado pelo carinho da audiência. Agora vamos falar com ele, Toninho Divulgações, lá em Canidé de São Francisco. Boa tarde.
2: Boa tarde, Mauro Souza. Aqui quem fala é Toninho Divulgação, aqui de Canindé, Sergipe. Gostaria que você passasse essa música aí do Brutus do Piseiro. Oferecer para minha esposa Márcia, para você, para todos que estão ouvindo a rádio. Estou aqui na escuta do programa em Canindé de São Francisco, Sergipe.
0: Vamos lá, e agora eu vou tocar para atender o nosso amigo Toninho Divulgações, lá em Canindé de São Francisco, ouvindo e participando aqui do nosso programa Expresso Sertanejo, a canção do Brutus do Piseiro no nosso programa. Vamos ouvir. É sucesso, toca no Expresso Sertanejo, Brutus do Piseiro.

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1: Costa Queiroz informa a hora certa. 16 horas 35 minutos, aqui estou de volta para darmos continuidade ao nosso programa Expresso Sertanejo, aqui na FM Sertaneja Conquista da Região. Participe, interaja, peça a sua música, faça a sua dedicatória e Mauro Souza lhe atende aqui nas ondas sonoras de FM Sertaneja, a Conquista da Região. Vamos por aqui, até às 18 horas, eu daqui, você de lá, participe, peça a sua música, abraçando meu amigo Marco Antônio, né, lá no Serrão, em Ilha das Flores, Marcos Palmeirense, em Aracaju, que já pediu moda, Dona Nete também pediu moda, a minha amiga Celina também já pediu moda, várias músicas aqui para ser tocada dentro do nosso programa. E no nosso último bloco musical, Cicinho, tô aqui para farrear. Eu atendi meu amigo Márcio lá no G de Papo, em Graco Cardoso, pediu e curtiu aqui na nossa programação. Já o meu amigo irmão Ciro, lá na Chácara Divino Pai Eterno, pediu e curtiu. Lucas Evangelista, Carta de um Marginal, aqui dentro do nosso programa Expresso Sertanejo. Valeu, meu irmão. Obrigado pelo carinho da audiência. Renan e Raí, Chorei no Sinal. Eu atendi aí o nosso amigo Gilberto, lá no povoado Trevo, em Nossa Senhora da Glória, ouvindo e participando aqui do nosso programa. E ele disse, oferecer de A a Z para não esquecer. E aí o nosso amigo Toninho Divulgações, lá em Canidé de São Francisco, pediu e curtiu a canção aí dos Brutos do Piseiro, aqui dentro do programa Expresso Sertanejo. Mas vamos que vamos, até às 18 horas, atendendo a todos vocês que participam no oferecimento de Óticas Aragão, cuidando da sua visão, a melhor de Sergipe. 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Vamos que vamos, eu vou para mais um bloco musical para atender Marcos Palmeirense, atender Dona Nete, e ainda atendo aqui tocando aí a canção da Roberta Miranda, É Amor Demais. Dona Nete, boa tarde.
2: Amigo Mário Souza, Nete Joana outra vez. Hoje eu gostaria de ouvir com Barreirito, Cadeira Amiga. Oferecer a comando Giovanni, família, você e família, todos que estão ouvindo. É minhas comadas aqui do Brito. E a Ginalda, Lili e Yolanda. E meus três filhos, meus dois netos, que Deus abençoe a cada um. Deus dê uma boa tarde.
1: Valeu, minha querida. Obrigado pelo carinho da audiência. Vou tocar, sim, a canção que a senhora pediu aqui dentro do nosso programa. Né? Não enjoa não, viu? Fique à vontade sempre para pedir as canções que Mauro Souza atende aqui dentro do Expresso Sertanejo. Barreirito toca, canta. A Juventude que Perdi, Roberta Miranda, É Amor Demais. E aí tem Barreirito novamente, Cadeira Amiga, aqui no nosso programa.
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2: Já são 16 horas 51 minutos. Abraçando aí o meu amigo Ismael Silva lá no Malhador, meu amigo Nenê Vaqueiro. Abraço também para seu Genaro, Negão e Luzinete, toda essa turma boa aí no Malhador. Ouvindo nosso programa, obrigado pelo carinho da audiência. Abraçando o Jurandir Anacleto, lá em Cesare Lange, São Paulo. Meu amigo Lázaro, neto de Dona Esté, lá no povoado Quixaba, em Gararu. Também ouvindo nosso programa, pedindo moda. Eu toco daqui a pouco, obrigado pelo carinho da audiência. Minha amiga Celina, dê uma olhadinha aí no seu zap. Eu enviei uma mensagem para a senhora, que era uma resposta, se é realmente essa. Obrigado aí pelo carinho da audiência também. Enfim, a todos vocês que estão sintonizados, um abraço aí a Dona Maria de Cordula, Tuca Manuel. Um abraço também para o meu compadre Cardeneta, minha comadre Helenilde, Cleito Jamison, a esposa Gabi e Jaine. Obrigado pela audiência aqui no nosso programa. Abraço também Tássio, Carla e Rangel, Rotuet. Um abraço também aí para os nossos amigos Moacir, Valdir Barbosa, Galego de Pepeu, Carlinhos do Saudoso Zé Lindinho, Misael do Leite. Abraço também aí ouvindo o nosso programa, nosso amigo Gladstone e Aninha da Tapioca. Um abraço para o meu amigo Bia, lá nas Vassoura, Valmir, lá no Salgado, minha comadre Gilinalda Gilvan, Aninha, Eduardo e Eduarda, obrigado pela audiência de vocês. A nossa amiga Nete, lá em Campo do Brito, pediu e curtiu Barreirito, Cadeira Amiga. Eu também toquei Roberta Miranda, É Amor Demais. Já o nosso amigo Marcos Palmeirense, lá em Aracaju, pediu e curtiu aí a canção com Barreirito, A Juventude Que Perdi. 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Eu agora vou até o BH falar com a nossa ouvinte Val, né, que está acompanhando o nosso programa, né? Hoje está mais tranquila, mas ontem aconteceu algo, né, na família da nossa amiga Val, que deixou ela triste. O netinho dela, desde a semana passada, que vinha sentindo dores, e ontem teve que passar por um procedimento cirúrgico, mas graças a Deus está tudo bem. Minha amiga Val, boa tarde.
3: Oi, meu amigo Mauro Souza, tudo bem com você? Passando uma boa tarde para você, um ótimo programa. Ontem eu não participei, não, menino do céu, que o meu netinho precisou ser operado às pressas, mas agora já está tudo bem com ele. Já foi operado ontem, está tudo tranquilo. Tá, talvez receba alta amanhã ou sexta, não sei. Aí eu não participei não, porque eu estava muito angustiada, mas agora já está tudo bem. Então, hoje eu quero ouvir a música do Daniel, Para Ser Feliz, da UFES, você para todos os ouvintes. Valeu, Mauro Souza.
2: Alô, boa tarde.
4: Boa tarde, Mauro.
2: Tudo bem, Elisa?
4: É, Elisa.
2: Vamos ouvir que moda hoje.
4: Passa a música aí. Aquela música, me queria que eu saí de casa, minha mãe não disse.
2: Ok, toco daqui a pouco.
4: Falta esse a Selma, a Vânia, a Dedé, todo meu filho e a você.
2: Tá ok, minha amiga, toco daqui a pouco, tá bom?
4: Tá bom, grande boa noite.
2: Amém, pra senhora também, tá certo?
4: Certo, tchau.
2: Um abraço, tchau, tchau.
4: Tchau.
2: Aí a nossa amiga Edilza participando, falando ao vivo aqui no nosso programa, pedindo moda, e Mauro Souza toca daqui a pouco aqui na nossa programação. Mas agora eu vou atender aqui dentro do nosso programa, o Expresso Sertanejo, Daniel, Para Ser Feliz, e atendo também a minha amiga Celina, lá em Nossa Senhora da Glória. Ela disse: Mauro, se possível, passe aí a música Cuida da Minha Casa, Deus. Vai para todos que estão ligados, obrigado, e um lindo fim de tarde para todos. Valeu, minha amiga, obrigado pelo carinho da audiência aqui dentro do nosso programa.
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1: Valeu aí, minha amiga Val do BH, lá nas Minas Gerais, ouvindo nosso programa, pediu e curtiu, Daniel, pra ser feliz aqui dentro do nosso programa. Val, boa recuperação aí para o seu netinho, né? Que Deus restabeleça a saúde dele, tá bom, minha amiga? Deus é o médico dos médicos e colocou a mão dele no seu anjinho aí, tá bom? Mas vamos lá, eu também atendi a nossa amiga Celina lá em Nossa Senhora da Glória. Ela pediu e curtiu aqui dentro do nosso programa, né? A canção Cuida da Minha Casa, Deus, com Frank Silva. E ela ofereceu aí para todos que estão ligados no nosso programa. Obrigado pelo carinho da audiência. Vamos lá. Daqui a pouco eu vou atender Lázaro, vou atender Jurandir Anacleto, vou atender Edilza, toda essa turma boa já participando aqui no nosso programa. 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E o nosso amigo Gilvane Gomes está lá em Glória, conectado no nosso programa, e disse melhoras para o familiar da ouvinte Val. Deus o abençoe. Valeu, meu amigo. Obrigado pelo carinho da audiência. É o netinho dela, né, que teve um problemazinho de saúde semana passada e ontem teve que passar por um procedimento cirúrgico. Mas graças a Deus está tudo bem, porque Deus é bom, Deus é maravilhoso. Mas vamos que vamos, abraçando, ouvindo nosso programa, meu amigo Jailton Souza, Maria Souza, seu Defonso, Dona Maria e Nininha. Abraço também Machado, Luciene, Dona Lúcia e Edna aí no Caboge. Um abraço para seu José Alves lá no João da Mota, para Júnior e Denilto, Ayu, Preto, Miúdo, Zé Branco, Zé Branquinho, Marieuse e Derivaldo. Toda essa turma boa aí ouvindo nosso programa. Mas vamos lá. Lázaro enviou mensagem aqui para o nosso programa e eu vou reproduzir. Lázaro, boa tarde.
2: Boa tarde, meu amigo Mauro Souza. Botei uma toada ligada aqui para meu avô Gilson Soares de Freitas Júnior aqui. E uma música aqui, se você puder botar duas músicas, bote uma para minha avó aqui. Esté Pereira Menezes de Freitas aqui, vá.
1: Beleza, Lázaro, obrigado pelo carinho da audiência. Vamos fazer assim, eu vou tocar de sua avó, depois eu toco para seu avô, tá certo? Mas eu vou tocar Padre Alessandro Campos, O Milagre do Tambaú. Na sequência eu vou tocar a toada, A Diferença entre o Padre e o Vaqueiro. E aí eu toco com o Milionário e José Rico para atender

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2: 17 horas 26 minutos, aqui estou de volta para darmos continuidade ao nosso programa Expresso Sertanejo, nesta tarde de terça-feira, 21 de julho de 2026. 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Eu também abraço, ouvindo aí o nosso programa, Ednanda Saudosa, Maria Caridade, Gildete, Coió, Dededelas, Denilza Zé Lima, minha prima Marielze, a Luciana Ferreira. Abraço também aí seu Lucas e Dona Zifinha, meu amigo Aloísio e sua esposa Dona Ninha. Um abraço aí para o Neguinho Corintiano, a minha amiga Rosana, meu amigo Tina, meu amigo Evaldo Pedreiro, Zumira, toda essa turma boa aí na sintonia da nossa programação. Um abraço também para Dona Eliene e Nenê, lá nas Queimadas, ouvindo a nossa programação. Conselho de amigo, eu atendi ao Jurandir Anacleto, lá em Cesarilange, São Paulo. Pediu e curtiu aqui dentro do nosso programa. Dedicou para todos os ouvintes e também para Mauro Souza. E aí toquei o padre Alessandro Campos, o milagre do Tambaú, e atuada a diferença entre o padre e o vaqueiro, atendendo Lázaro, que dedicou aí para sua avó Dona Esté e para o seu avô, seu Gilson. Obrigado pela audiência de vocês. Edilza pediu e curte Zezé e Luciano, no dia em que saí de casa. Ainda tem Kristen Ralph, cheiro de shampoo. Abraçando a minha amiga Miriam Santos, lá na cidade de Lagarto. E abraço também Lenilto de Tenho Vaqueiro, lá em Aracaju. Abraço nosso amigo Arnaldo do Beju, na Mangabeira, em Itabaiana.

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1: De volta aqui estou para darmos continuidade ao nosso programa Expresso Sertanejo, agradecendo, claro, a você que participa, que interage aqui na nossa programação. Vamos juntos por aqui até às 18 horas. Eu toquei no dia em que eu saí de casa, atendi a nossa amiga Edilza, aqui em Feira Nova, pediu, curtiu, dedicou para toda a sua família, falou ao vivo aqui no nosso programa. Nosso amigo Júnior de José Alves está de rádio ligado, ouvindo o nosso programa também. Obrigado pela audiência. 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Gilvane, meu amigo, boa tarde.
2: Boa tarde, Mauro Souza. Toque, por gentileza, Padre Fábio de Melo, Te Desejo Vida, dedico a todos conectados, em especial ao netinho da ouvinte Val. Deus abençoe família sertaneja e um grande abraço do Gilvane Gomes, de Nossa Senhora da Glória. E vamos que vamos, Mauro!
1: Valeu, meu amigo, obrigado pelo carinho da audiência. Eu vou tocar Fábio de Melo, Te Desejo Vida, Daniel e Zé de Camilo, Meu Reino Encantado, Moreno e Moreninho, João Boiadeiro, Chico Rei Paraná. Eu volto amanhã aqui no nosso programa.
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1: Mauro Souza, se der tempo, passa aquela música de Amado Batista, Solidão Sem Fim, ok. E eu mando para você, sua família, toda a minha família, todos amigos e amigas, todos os ouvintes. Ok, boa noite.

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1: De volta aqui estou para finalizar o nosso programa Expresso Sertanejo de hoje, dizendo que toquei. Fábio de Melo, te desejo vida. Atendendo aí o nosso amigo Gilvanê Gomes, lá em Nossa Senhora da Glória. Daniel e Zé de Camilo, meu reino encantado, para Júnior de José Alves, no João da Mota. Amado Batista, Solidão Sem Fim, atendendo Dona Luzeni, na Helenísio Dantas de Souza. 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Valeu! E assim eu finalizo o nosso programa de hoje, agradecendo a todos que participaram, que interagiram aqui no nosso programa. O nosso muito obrigado pelo carinho da audiência, pelo carinho da conexão aqui na nossa programação. Eu finalizo aqui e prometo retornar amanhã, às 6 horas da manhã, para mais um programa Voz da Cidadania, aqui na FM Sertaneja, a conquista da região. Sob a direção de Valmir... E em nome do nosso diretor-presidente Valmir Andrade, eu deixo meu abraço, meu aperto de mão para todos os locutores e locutoras que fazemos a família FM Sertaneja. A vocês, amigos ouvintes, o meu muito obrigado, porque a Deus eu agradeço. O dom de falar, o dom de caminhar e o dom de enxergar, para poder sair da minha casa e vir até aqui conduzir com vocês e para vocês mais um programa Expresso Sertanejo e dizer que Deus capacita os escolhidos. Eu sou Mauro Souza, aqui estou fazendo história. A todos uma boa noite e até amanhã, 6 da manhã, em mais um Voz da Cidadania.
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